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0: certa.
1: 9:26.
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0: 9:46.
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0: certa.
1: 10:05.
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0: 10:29.
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0: certa.
1: 3:32.
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3: Querido povo de Deus, nós estamos em pleno domingo do mês de setembro, pedindo a Deus Nosso Senhor as graças e bênçãos do céu. Filhos e filhas, hoje é o dia da Bíblia, palavra de Deus, que a palavra de Deus esteja em nossa vida. Vamos juntos pedir: Senhor, ilumina a minha vida, Senhor, ilumina o meu viver. Vamos rezar juntos? No início deste domingo e durante toda a semana, em nome do Pai, do Filho, do Espírito Santo. Amém. Senhor Deus da vida, que criastes o homem à vossa imagem e semelhança, pensastes com amor os caminhos a serem percorridos para nossa felicidade e salvação. Senhor, por muitas razões a humanidade se perdeu dos preceitos, por isso mandastes os profetas e, por fim, nosso Senhor Jesus Cristo, para nos trazer a plena revelação do verdadeiro amor a Deus, ao próximo e a nós mesmos. Obrigado, Senhor, por deixar esta revelação na palavra. Palavra que nos orienta, palavra que nos corrige, palavra

que nos ilumina, palavra que nos traz dignidade de filhos de Deus. Manda teu Espírito, Senhor, no início deste dia, para que compreendamos esta palavra e, compreendendo-a, possamos vivê-la. Manda teu Espírito, Senhor, com o dom do entendimento, com o dom da sabedoria, e que possamos ver os teus sinais em tudo e em todos. Senhor, recorremos a Santa Teresinha do Menino Jesus, ela, tão íntima de nosso Senhor Jesus Cristo, possa nos valer nesta manhã. Santa Teresinha do Menino Jesus, fazei-nos simples e dóceis, humildes e confiantes. Santa Teresinha, que prometestes passar o vosso céu fazendo bem sobre a terra sem descanso, eu me recomendo a vós, Santa Teresinha. Ajudai-me a viver tão profundamente unido a Jesus, tão profundamente vivenciando os mandamentos e os santos evangelhos, que eu possa um dia estar convosco no reino de Deus. Santa Teresinha, não se canse de interceder por mim, até de ver-me um dia no céu com os anjos e santos. Pai nosso, que estais no céu, santificado seja o vosso nome, venha a nós o vosso reino, seja feita a vossa vontade, assim na terra como no céu. O pão nosso de cada dia nos dai hoje, perdoai-nos nas nossas ofensas, assim como nós perdoamos a quem nos tem ofendido. E não nos deixeis cair em tentação, mas livrai-nos do mal. Amém. Ó Deus, para o dia de hoje, que a Bíblia esteja em minha mão, a palavra de Deus no meu coração e os meus pés na missão. Um bom dia a todos.

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0: certa.
1: 3:55.
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0: 4:24.
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0: 3:42.
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0: 4:58. 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

0: 5:16.
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0: Queridos irmãos, queridas irmãs, celebramos com alegria a 11ª festa de Jesus das Santas Chagas, elevando nosso olhar para o Cristo crucificado, fonte de misericórdia, cura e salvação. Contemplando suas santas chagas, renovemos nossa confiança no amor redentor do Senhor, que transforma nossas dores em esperança e nos chama a uma vida de conversão e santidade. Com alegria, iniciemos cantando.
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0: Caratinga, Irati, Itabaiana, Itaúna, Lagoa da Prata, Lapa, Naviraí, Nossa Senhora da Glória, Sergipe, Olinda, Passos de Minas, Presidente Prudente, Recife, Ribeirópolis, Rio Negrinho, Santo Antônio do Iguaritinga, São Bento do Sul, São João del Rei, Santiago, Sergipe, Unaí, Juiz de Fora, São João do Triunfo, Curitiba, região metropolitana. Filhos amados, saúdo a todos que estão acompanhando pela TV Evangelizar, Rádio Evangelizar, pelos aplicativos, pelo YouTube Padre Manzotti. E vamos juntos celebrar em nome do Pai, do Filho, do Espírito Santo.
1: Amém.
0: Que a graça e a paz de Deus nosso Pai, de Jesus Cristo com o Espírito Santo, esteja com todos vocês.
1: Bendito seja Deus que nos reuniu no amor de Cristo.
0: Queridos irmãos, é festa de Jesus das Santas Chagas. E eu digo, um ano a gente vem pedir, o outro ano a gente vem agradecer. E eu tenho certeza que temos muitos motivos de louvar a Deus. Mas antes de louvar, a liturgia de hoje vai nos dizer que teve um filho que disse, eu vou trabalhar, pai, e não foi. O outro disse, eu não vou, e depois foi. Na verdade, nós temos um pouquinho de todos nós, dos dois em nós. Muitas e muitas vezes, o Senhor das Santas Chagas nos pede empenho, esforço.

0: dedicação. E às vezes nós nos acomodamos, rezamos mal, pulamos missa, deixamos a vida de oração, não escutamos a Deus. Cada um faça seu momento de recolhimento e vamos pedir o perdão de Deus com sinceridade, com verdade. Confessemos os nossos pecados.
1: Confesso a Deus Todo-Poderoso e a vós, irmãos e irmãs, que pequei muitas vezes por pensamentos e palavras, atos e omissões, por minha tão grande culpa, e peço à Virgem Maria, aos anjos e santos, e a vós, irmãos e irmãs, que rogueis por mim a Deus nosso Senhor.
0: Deus, cheio de misericórdia e compaixão, perdoe os nossos pecados e nos conduz à vida eterna.
1: Amém.
0: Senhor, tende piedade de nós.
1: Senhor, tende piedade de nós.
0: Cristo, tende piedade de nós.
1: Cristo, tende piedade de nós.
0: Senhor, tende piedade de nós.
1: Senhor, tende piedade de nós.
0: E eu pergunto, quem está aqui para agradecer ao Senhor? Então cantemos o hino de louvor ou glória com alegria.

0: qual a sua intenção? Na festa das Santas Chagas deste ano, qual o seu pedido? Sua necessidade? Eu quero lembrar que você de todo o Brasil tem um lugar em nosso coração e ainda pode mandar suas intenções. É só ligar, ainda dá tempo. 0800 410 6060. Fala com os nossos atendentes. Você pode mandar um WhatsApp 41 3221 6060. Quero louvar a Deus nosso Senhor por todas as pessoas que são associadas. Obrigado. E graças à sua colaboração, nós conseguimos transmitir toda esta festa das Santas Chagas. Cito estes, lembrando todos: Elisângela Aparecida de Brito, Tianguá da Serra, Mato Grosso; Rodrigo Alves Taveira, Franca, São Paulo; Vera Lúcia Daniel de Freitas, João Molenvade, Minas Gerais. Ó Deus, que mostrais o vosso poder, sobretudo no perdão e na misericórdia, derramai em nós a vossa graça, para que, correndo ao encontro de vossa promessa, começamos a participar dos bens celestes. Por nosso Senhor Jesus Cristo, vosso Filho, que é Deus e convosco vive e reina na unidade do Espírito Santo. Amém. Amém.
1: Liturgia da Palavra. A palavra nos convida a um compromisso sério e coerente com Deus. Ouçamos.
2: Leitura da profecia de Ezequiel. Assim diz o Senhor: vós andais dizendo, a conduta do Senhor não é correta. Ouvi vós da casa de Israel, é a minha conduta que não é correta, ou antes, é a vossa conduta que não é correta? Quando um justo se desvia da justiça, pratica o mal e morre. É por causa do mal praticado que ele morre. Quando um ímpio se arrepende da maldade que praticou e observa o direito e a justiça, conserva a própria vida. Arrependendo-se de todos os seus pecados, com certeza viverá, não morrerá. Palavra do Senhor.
1: Graças a Deus. Em resposta a esta leitura, cantemos o Salmo 24, que tem a seguinte antífona: recordai, Senhor meu Deus, vossa ternura e compaixão. Todos,
3: recordai, Senhor meu Deus, vossa ternura e compaixão.
1: Salmodiemos.

0: Leitura da carta de São Paulo aos Filipenses. Irmãos, se existe consolação na vida em Cristo, se existe alento mútuo no mútuo amor, se existe comunhão no Espírito, se existe ternura e compaixão, tornai então completa a minha alegria. Aspirai a mesma coisa, unidos no mesmo amor. Vivei em harmonia, procurando a unidade. Nada façais por competição ou vanglória, mas com humildade, cada um julgue que o outro é mais importante, e não cuide somente do que é seu, mas também do que é do outro. Tende entre vós o mesmo sentimento que existe em Cristo Jesus. Jesus Cristo, existindo em condição divina, não fez do ser igual a Deus uma usurpação, mas esvaziou-se a si mesmo, assumindo a condição de escravo e tornando-se igual aos homens. Encontrado com aspecto humano, humilhou-se a si mesmo, fazendo-se obediente até a morte e morte de cruz. Por isso, Deus o exaltou acima de tudo e lhe deu o nome que está acima de todo nome. Assim, ao nome de Jesus, todo joelho se dobre no céu, na terra e abaixo da terra, e toda língua proclame: Jesus Cristo é o Senhor, para a glória de Deus Pai. Palavra do Senhor.
1: Graças a Deus.
2: Com alegria aclamemos o Santo Evangelho cantando.

0: Jesus disse aos sacerdotes, aos anciãos do povo: que vos parece? Um homem tinha dois filhos. Dirigindo-se ao primeiro, ele disse: filho, vai trabalhar hoje na vinha? O filho respondeu: não quero. Mas depois mudou de opinião e foi. O pai dirigiu-se ao outro filho e disse a mesma coisa. Este respondeu: sim, senhor, eu vou. Mas não foi. Qual dos dois fez a vontade do pai? Os sumos sacerdotes e os anciãos do povo responderam: o primeiro. Então Jesus lhes disse: em verdade eu vos digo que os publicanos e as prostitutas vos precedem no reino de Deus, porque João veio até vós no caminho de justiça e vós não acreditastes nele. Ao contrário, os publicanos e prostitutas creram nele. Vós, porém, mesmo vendo isso, não vos arrependestes para crer nele.
1: Palavra da salvação. Glória a vós, Senhor.
0: Que a palavra de Deus perdoe os nossos pecados.

0: paraibanas de todo o Brasil que se encontram aqui em Curitiba para essa festa de Jesus das Santas Chagas, que começou segunda-feira, dia 21. Passamos por São Pio de Pietreutina, e eu sempre digo o que eu vejo de fato. Um ano acorrem a este santuário, ainda temporário, mas é o lugar, será sempre a sede, mas não definitiva para a festa, porque nós temos uma terra prometida. Uma salva de palmas a todos que ajudaram. Filhos queridos, um ano vem para pedir e outro vem para agradecer e pedir novamente. Com certeza, o Senhor das Santas Chagas, nas suas chagas dolorosas e gloriosas, tem dispensado inúmeras curas, milagres e prodígios, e é vontade dele. Quando você vê crescer as capelinhas das Santas Chagas, pontualmente nos continentes, mas em todos os estados do Brasil, começando a ter expressões nas dioceses, sendo movimento, sendo pastoral, é uma confirmação de fato de que o Senhor confiou a obra evangelizar, esta missão de propagar Jesus das Santas Chagas. Feito esse introito que nos traz hoje aqui, nós estamos diante de uma leitura não difícil de compreender. Primeiro, a primeira leitura, ela faz uma seguinte reflexão: o povo está exilado, o povo está sofrendo, e surge o profeta Ezequiel e questiona o povo, que o povo diz: por que Deus nos abandonou? Por que estamos aqui? Por que estamos sofrendo? Ezequiel questiona: é Deus que se enganou? Ou o vosso pensar está errado? Foi Deus que os traiu, ou vocês que lhes viraram as costas? Foi Deus que os colocou aqui, ou vocês adoraram a outros deuses que, como consequência, foram derrotados e exilados? Ezequiel faz um questionamento para eles e para nós. Os erros da nossa vida, quem provocou? Nós sempre temos um equívoco de toda vez que acontece uma coisa ruim, é Deus quem fez. Ou segundo, nós falamos: isto é castigo de Deus. Meus irmãos, não precisa Deus castigar. O pecado tem o seu salário. Um casamento que não caminha na verdade, que entra traição, que entra mentira, uma família onde entra ganância, não precisa Deus castigar. Pela sua própria natureza, o pecado fede. Pela sua própria natureza, as coisas saem do eixo. Depois dizer que é castigo de Deus, ora, é fácil, né? Ezequiel faz com que cada um pense e reflita que as nossas atitudes têm consequências para o bem e para o mal. É na mesma linha, na minha primeira parte da homilia, que vem o Evangelho. Jesus conta uma parábola, e não é difícil de compreender. Um pai chegou para um filho e disse: vai trabalhar. Beleza, pai, eu vou. Não foi. Chegou para o segundo e disse: vai trabalhar. Eu vou. Eu não vou. Mas depois ele falou: puxa, meu pai faz tanto por mim, eu vou. Quem é que fez a vontade do pai? O que disse sim primeiro ou o que disse não primeiro? O que disse não primeiro. Até aí todo mundo entendeu. Inclusive quem estava perto de Jesus ficou um pouquinho de dúvida. O que ele está dizendo? Ah, eu acho que nós somos? Que ele está querendo dizer? Jesus é um grande mestre, e ele está falando exatamente do povo de Israel. Não te assusta pensar o final? Se você tirar do contexto, é um absurdo que os publicanos e as prostitutas nos precederão, quer dizer, é um primeiro no reino dos céus? Espera aí, se é assim, meu filho, vamos pintar o 7. Estão fazendo o que na vida? Não, uma interpretação errônea é muito perigosa. Tirar, fazer a pinça e tirar do contexto, não foi isso que Jesus falou, não. A questão é, todos nós somos às vezes o filho que diz sim, o filho que diz não. Mas no contexto, vamos pensar, claro que o pai é Deus, e quem foi o filho que ele procurou primeiro e disse: vai trabalhar na minha vinha, vai, vocês serão o meu povo e eu serei o vosso Deus? Foram os judeus, e portanto, como judeus, aqueles que estavam perto de Jesus, os saduceus, os fariseus, os judeus do seu tempo. Deus disse: eu serei vosso pai, eu serei vosso Deus e vocês serão o meu povo. Eles disseram: sim, nós seremos o teu povo. Mas lembra da primeira leitura? Com muita facilidade desobedeceram a Deus, com muita facilidade fizeram um bezerro de ouro, com muita facilidade começaram a criar mais uma religião baseada em princípios humanos do que divinos. Então, a boca disse sim, mas na atitude disse não. Quem são os segundos filhos? Quem é o segundo filho? Jesus deu nome aos bois. Quando João Batista apareceu, e ele diz isso no texto, e começou a batizar no Rio Jordão, os judeus não aceitaram. Quem foi que aceitou o batismo e mudou de vida? Os publicanos e as prostitutas. Então não quer dizer que os publicanos e as prostitutas, se continuarem ladrões, se continuarem pecadores, se a prostituta continuar sendo prostituta, não quer dizer que ela vai estar nos precedendo no reino dos céus. Não interprete assim, isso seria um erro. O que está dizendo Jesus? Porque João veio e vocês não aceitaram, mas os publicanos e as prostitutas creram nele, mesmo assim vocês não se arrependeram. Então Jesus não está legitimando o pecado. Jesus, ele veio na verdade como o Cordeiro de Deus que tira o pecado do mundo. Então, o que Jesus disse é: eu vim oferecer uma proposta de conversão, eu vim para oferecer uma mudança, eu vim para que as pessoas consigam compreender melhor que Deus não quer que alguém se perca, ele quer que todo se salve, mas a pessoa tem que querer, a pessoa tem que aceitar. Porque hoje nós falamos muito da misericórdia de Deus, eu acredito infinitamente na misericórdia de Deus, e a misericórdia de Deus nos vem pelas santas chagas de Jesus, mas eu não posso ficar de braços cruzados e eu faço o que quero, tomo decisões erradas, digo não, não aceito a palavra de Deus, levo uma vida errônea, levo uma vida depravada e achar que está tudo bem, como está na moda, é isso aí e está tudo bem. Não, é isso aí, tudo, mas não está bem, é preciso mudança, é preciso coerência, e isso dá trabalho, isso é exigente, requer recomeçar, requer mudar, requer tomar decisões novas em cima de atitudes velhas. Desculpe, eu não sei se eu consigo me expressar, Mas nós estamos acostumados, às vezes, a fazer certas coisas. Ah, mas não é porque eu sempre fiz assim que está certo. Não. Eu tomo consciência que eu fui refém de muitas coisas. Não tinha consciência na época. Mas agora eu tenho, e eu tenho que buscar ser melhor, ser mais santo. Porque senão nós vamos numa bola de neve. Porque o pai bateu, porque a mãe não amou. E eu vou repetir isso nos meus filhos e os meus filhos nos netos. Pare a bola. Quebre o ciclo. Isso é conversão. A bola iria para a direita, mas pela graça de Deus, sempre com a graça de Deus, eu posso dizer: não, não vou seguir para lá. Eu vou tomar outro caminho. Eu vou tomar outras decisões. Gente, vocês escutam no rádio constantemente. Quem acompanha o programa de rádio? Levante a mão. Muito bem. Tem hora que não dá vontade de você falar: meu Deus do céu, que essa mulher está pensando na vida? Que esse homem está pensando na vida? Você vê que é um ciclo vicioso. Sai de um relacionamento abusivo, vai namorar com uma pessoa abusiva. Vê uma criança molestada, finge que não vê, porque é tão carente que é capaz de cometer um crime, de não aceitar a denúncia. Eu fico estarrecido. Antigamente era só programa de rádio, muitos anos vocês só escutavam a minha voz, não viam o meu rosto. Mas agora é pela televisão. Às vezes eu tenho a impressão que eu fico vermelho, um pouco de raiva também, mas e às vezes eu fico pálido, que eu falo: meu Deus, eu não estou escutando isso. Eu chego a dizer para a pessoa: filha, se escute depois, se ouça o que você está me falando. Percebe que isso tem tudo a ver com a liturgia de hoje? Tem tudo a ver com esta tomada de consciência do sim e do não, do externo e interno. Por isso, na segunda parte da minha homilia, nós estamos aqui por Jesus das Santas Chagas. E queridos irmãos, irmãs, que coisa mais linda ver as pessoas encontrando em Jesus aquilo que necessitam, o Senhor das Santas Chagas. Olhe para as chagas da mão de Jesus. Ele permitiu. Quando nós olhamos para a capelinha, quando nós olhamos para a imagem, ou olhamos ali na lateral aquele lindo altar com a imagem de Jesus das Santas Chagas, não são chagas cruendas, sangrando, são chagas glorificadas. Mas Jesus, depois de morto, ele quis, nem a aparência era igual. Sim, a aparência de Jesus não era a mesma, tanto que os apóstolos não o reconheceram. Maria Madalena não o reconheceu, só escutou a voz: Rabone, só quando ele disse Maria. Mas teve algo que Jesus quis carregar para a eternidade: as santas chagas. Por quê? Porque ele quer nos lembrar que não há vitória sem cruz, que é preciso, aquilo que ele disse com tanta clareza, renunciar a si mesmo. Nós temos que renunciar. O duro que a pessoa vai no amor ou na dor, ela escolhe. Não vai pensar que a vida toda não. É no amor ou na dor, é no abraço ou na lambada, mas a pessoa cai em si um dia. Ele carrega as chagas para dizer: filhos, filhas, olha onde eu estive por você, o quanto eu te amo. Eu não amo a humanidade só como um todo, eu te amo como pessoa. E as chagas das mãos de Jesus nunca se esqueçam. Toda vez que você olhar, é Jesus dizendo: elas estão perfuradas, mas estão abertas para te acolher, para te abraçar, para te cuidar. Quando olhamos para as chagas dos pés de Jesus, estas chagas que realmente foram cravadas e era o único ponto de sustento para ele respirar, quando você olhar para os pés de Jesus, é para nos dizer: eu não medirei esforços de ir aonde você estiver, mas eu vou te buscar, minha ovelha perdida. Eu vou, eu irei, eu vou até o teu caminho, percorrerei vielas, ruas, estreitos, mas eu te trarei nos braços, eu te trarei de volta. Isso ele faz comigo, isso ele faz com todos. Mesmo aquela pessoa que você passou na rua, que você viu, que estava, talvez, se chove, está embaixo dormindo numa marquise, aquela pessoa sem nome, sem sobrenome, perdeu a dignidade. E a nossa, é algo impressionante, a gente vai criando tanta insensibilidade ao estado de mendicância que não nos toca. Jesus faz o mesmo por ele. O lado aberto do Cristo, transpassado, segundo a tradição, por São Longino, é para nos dizer que o seu coração está sempre disposto a nos amar. Então, querido filho, querida filha, devotos das Santas Chagas, quero lhes deixar esta mensagem: as mãos transpassadas para acolher, os pés perfurados sempre no caminho de busca, e o coração dilacerado sempre disposto a amar. Amém. Creio
1: em Deus Pai Todo-Poderoso, Criador do céu e da terra, e em Jesus Cristo, seu único Filho, nosso Senhor, que foi concebido pelo poder do Espírito Santo, nasceu da Virgem Maria, padeceu sob Pôncio Pilatos, foi crucificado, morto e sepultado, desceu à mansão dos mortos, ressuscitou ao terceiro dia, subiu aos céus, está sentado à direita de Deus Pai Todo-Poderoso, donde há de vir a julgar os vivos e os mortos. Creio no Espírito Santo, na Santa Igreja Católica, na comunhão dos santos, na remissão dos pecados, na ressurreição da carne, na vida eterna. Amém.
0: Elevemos confiante as nossas preces pelos méritos das Santas Chagas de Jesus, atendei-nos, Senhor, todos.
1: Pelos méritos das Santas Chagas de Jesus, atendei-nos, Senhor.
2: Para que a Santa Igreja continue a anunciar com coragem o Evangelho e reconheça a ação de Deus em todos aqueles que promovem o bem e a justiça, rezemos.
1: Pelos méritos das Santas Chagas de Jesus, atendei-nos, Senhor.
2: Para que os doentes, aflitos, desempregados e por todos os que carregam pesadas cruzes, para que encontrem força, consolo e esperança nas Santas Chagas Redentoras de Jesus, rezemos.
1: Pelos méritos das Santas Chagas de Jesus, atendei-nos, Senhor.
2: Para que os devotos que participam da 11ª Festa de Jesus das Santas Chagas sejam abençoados, fortaleçam sua fé, renovem seus corações e se tornem testemunhas do amor misericordioso de Cristo, rezemos.
1: Pelos méritos das Santas Chagas de Jesus, atendei-nos, Senhor.
2: Para que Jesus, por meio de suas Santas Chagas, dissipe todo o obstáculo espiritual, material e humano que impede o início dos projetos de construção na terra prometida da Associação Evangelizar, rezemos.
1: Pelos méritos das santas chagas de Jesus, atendei-nos, Senhor.
0: Qual o teu pedido nessa festa das santas chagas? Vai no teu coração lá. Tem uma graça, pede grande, pede grande. É por São Pio, por intercessão de Nossa Senhora. Atendei-nos, ó Pai, nós vos pedimos por teu Filho no Espírito Santo.
3: Amém. 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Cantemos.

0: Orai, irmãos e irmãs, para que o meu e o vosso sacrifício seja aceito por Deus Pai Todo-Poderoso.
1: Receba o Senhor por tuas mãos este sacrifício, para a glória do seu nome, para nosso bem e de toda a sua santa igreja.
0: Concedei-nos, Deus de misericórdia, que vos agrade esta nossa oblação e que ela que nos abra a fonte de toda bênção, por Cristo nosso Senhor.
1: Amém.
0: O Senhor esteja convosco.
1: Ele está no meio de nós.
0: Corações ao alto.
1: O nosso coração está em Deus.
0: Demos graças ao Senhor nosso Deus.
1: É nosso dever e nossa salvação.
0: Na verdade, é digno e justo, é nosso dever e salvação dar-vos graças sempre em todo lugar, Senhor Pai Santo, Deus Eterno e Todo-Poderoso, por Cristo Senhor nosso. Nascendo, Ele renovou a antiga condição humana. Sofrendo a paixão, apagou nossos pecados. Ressurgindo dos mortos, concedeu-nos a vida eterna. Subindo a vós, ó Pai, abriu-nos as portas do céu. Por isso, com a multidão dos anjos e dos santos, entoamos o hino de vossa glória, dizendo a uma só voz:
1: Santo, Santo, Santo, Senhor Deus do universo, o céu e a terra proclamam a vossa glória. Hosana nas alturas, bendito que vem em nome do Senhor. Hosana nas alturas.
0: Na verdade, ó Pai, vós sois santo e fonte de toda santidade. Santificai, pois, estes dons, derramando sobre eles o vosso Espírito, a fim de que se tornem para nós o corpo e o sangue do vosso Filho, nosso Senhor Jesus Cristo.
1: Enviai o vosso Espírito Santo.
0: Estando para ser entregue, abraçando livremente a paixão, Jesus tomou o pão, pronunciou a bênção de ação de graças, partiu e deu aos seus discípulos, dizendo: Tomai todos e comei. Isto é o meu corpo que será entregue por vós.

0: Do mesmo modo, ao fim da ceia, ele tomou o cálice em suas mãos e, dando graças, novamente entregou aos seus discípulos, dizendo: tomai todos e bebei, este é o cálice do meu sangue, o sangue da nova e eterna aliança, que será derramado por vós e por todos para a remissão dos pecados. Fazei isto em memória de mim. Mistério da fé.
1: Anunciamos, Senhor, a vossa morte e proclamamos a vossa ressurreição. Vinde, Senhor Jesus.
0: Celebrando, pois, o memorial da morte e a ressurreição do vosso Filho, nós vos oferecemos, ó Pai, o pão da vida, o cálice da salvação, e vos agradecemos porque nos tornastes dignos de estar aqui na vossa presença e vos servir.
1: Aceitai, ó Senhor, a nossa oferta.
0: Suplicantes vos pedimos que, participando do corpo e sangue de Cristo, sejamos reunidos pelo Espírito Santo num só corpo.
1: O Espírito nos una num só corpo.
0: Lembrai-vos, ó Pai, da vossa igreja que se faz presente pelo mundo inteiro e aqui convocada no dia em que Cristo venceu a morte e foi participantes de sua vida imortal, que ela cresça na caridade em comunhão com o Papa Leão XIV, com nosso arcebispo José Antônio Peruso, auxiliares Reginei, Adenes, Emérito Pedro, bispos do mundo inteiro, presbíteros e diáconos e todos os ministros do vosso povo.
1: Lembrai-vos, ó Pai, da vossa igreja.
0: Lembrai-vos também na vossa misericórdia dos nossos irmãos e irmãs que partiram na esperança da ressurreição e de todos os que partiram desta vida, acolheram junto a vós na luz da vossa face.
1: Concedei-lhes, ó Senhor, a luz eterna.
0: Enfim, nós vos pedimos, tende piedade de todos nós, dai-nos participar da vida eterna. Com a Virgem Maria, Mãe de Deus, São José, seu esposo, São Pio de Pietrelcina, e todos os que neste mundo vos serviram, na vossa amizade, a fim de vos louvarmos e glorificarmos por Jesus Cristo, vosso Filho. Por Cristo, com Cristo, em Cristo, a vós, Deus Pai, Todo-Poderoso, na unidade do Espírito Santo, toda honra e toda glória, agora e para sempre.
1: Amém.
0: Com fé e confiança, rezemos juntos a oração que o Senhor nos ensinou. Pai nosso
1: que estais nos céus, santificado seja o vosso nome. Venha a nós o vosso reino. Seja feita a vossa vontade, assim na terra como no céu. O pão nosso de cada dia nos dai hoje. Perdoai-nos as nossas ofensas, assim como nós perdoamos a quem nos tem ofendido. E não nos deixeis cair em tentação, mas livrai-nos do mal.
0: Livrai-nos de todos os males, ó Pai, dai-nos hoje a vossa paz. Ajudados pela vossa misericórdia, sejamos sempre livres do pecado e protegidos de todos os perigos enquanto aguardamos a feliz esperança e a vinda do nosso Salvador Jesus Cristo.
1: Vosso é o reino, o poder e a glória para sempre.
0: Senhor Jesus Cristo, dissestes aos vossos apóstolos: eu vos deixo a paz, eu vos dou a minha paz. Não olheis os nossos pecados, mas a fé que anima a vossa igreja. Dai-lhe segundo o vosso desejo a paz, unidade, vós que sois Deus com o Pai, Espírito Santo.
1: Amém.
0: A todos que estão aqui, a você que nos acompanha pelos meios de comunicação, que a paz de Jesus esteja com todos vocês.
1: O amor de Cristo nos uniu.
2: Cordeiro de Deus,
1: que tirais o pecado do mundo, tende piedade de nós. Cordeiro de Deus, que tirais o pecado do mundo, tende piedade de nós. Cordeiro de Deus, que tirais o pecado do mundo, dai-nos a paz.
0: Provai e vede como o Senhor é bom. Feliz de quem encontra seu refúgio no Senhor. Eis o Cordeiro de Deus que tira o pecado do mundo.
1: Senhor, eu não sou digno de que entreis em minha morada, mas dizei uma palavra e serei salvo.
2: Na Eucaristia, Jesus se faz presente para curar nossas feridas e fortalecer nossa esperança. Cantemos.

uma fé inabalável. Peça isso para Deus. Venha a tempestade, venha tormentas, venha sofrimento. Se a dor me visitar, se a doença vier, dá-me uma fé inabalável, Senhor.

0: Oremos. Fazei, Senhor, que esse sacramento celeste renove inteiramente a nossa vida, para que, anunciando a morte de Cristo, possamos participar de sua herança gloriosa. Ele que vive e reina pelos séculos dos séculos.
1: Amém.
0: Querido povo de Deus, quero lembrar a todos que, eu sei, a festa das Santas Chagas termina domingo com a missa das 18 horas, com a coroação da imagem de Jesus das Santas Chagas. Mas a nossa missão termina não. Torne-se um mensageiro da capelinha de Jesus das Santas Chagas. Gente, eu digo para você, dá trabalho? Feliz de quem trabalha para o Jesus. Ele costuma ser muito generoso. E às vezes, você tem tempo de sobra, mas pensar em passar uma capelinha para outra casa, dá trabalho. Gente, doença dá trabalho. Isso dá trabalho. Levar a capelinha não dá trabalho. Torne-se um mensageiro, 0800 410 6060. Se você quiser, você sai daqui do santuário com uma capelinha em mãos. Olha quantas capelinhas ali. Fizemos o encontro das capelinhas, foram milhares que tiveram presentes. Quero lembrar, querido povo de Deus, que nós estamos, ajude a pintar a casa da mãe. Padre, mas eu não estou vendo obra. Nós não íamos quebrar parede com a vinda de vocês. Assim que vocês voltarem para casa, nós começamos a climatização. O que, que é isso? Não é ar-condicionado, nós vamos diminuir, não temos condições de pôr ar-condicionado. Nós vamos climatizar, pelo menos 10 graus a menos. Depois nós vamos pintar por fora, pintar por dentro. E por isso, como é que eu faço, padre? Tem os envelopes, se você puder um valor maior, seu nome fica no livro, livro Casa da Mãe, que depois esse livro eu levo em Guadalupe, no México. Por fim, vai terminar, passar a semana das Santas Chagas, mas eu espero durante a semana, como essa missa vai para todo o Brasil, terça-feira, missa dos arcanjos Miguel Gabriel, por favor, todo mundo aqui. Quarta-feira, São Jerônimo. Quinta-feira, Santa Teresinha do Menino Jesus. Oh, coisa boa. Então quer dizer que ninguém. E depois, na sexta-feira, dos Santos Anjos da Guarda. Então vai ser mais uma semana prolongada de festa aqui no santuário. E feliz de quem pode vir à missa, né? Feliz quem pode presencial. Lembrando que toda segunda-feira você acompanha pela televisão, se não pode estar aqui. Eu me esforço por rezar pelas almas do purgatório. Eu estou ensinando pelos santos como é importante isso. Dedique-se a rezar. Vamos à bênção dos objetos. Deus de infinita misericórdia e bondade, abençoai esses objetos que foram feitos para honrar vosso diletíssimo Filho, nosso Senhor Jesus Cristo. Que na terra tenhamos a intercessão e no futuro a glória eterna. Por Cristo Senhor nosso.
1: Amém.
0: O Senhor esteja convosco.
1: Ele está no meio de nós.
0: Por intercessão de Nossa Senhora, São Pio de Pietreutina, nos méritos das Santas Chagas, abençoe-vos Deus Todo-Poderoso, Pai, Filho, Espírito Santo.
1: Amém.
0: Basta uma gota do teu sangue e eu serei curado. Viva Nossa

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Louvado sejam Jesus e Maria, para sempre sejam louvados, querida irmã e irmão. Estamos juntos para iniciarmos mais um programa cantando e evangelizando, em nome do Pai, do Filho e do Espírito Santo. Amém. Vinde, Espírito Santo, enchei os corações dos vossos fiéis e acendei neles o fogo do vosso amor. Enviai o vosso Espírito e tudo será criado, e renovareis a face da terra. Oremos, ó Deus, que instruíste os corações dos vossos fiéis com a luz do Espírito Santo, fazei que apreciemos retamente todas as coisas segundo o mesmo Espírito e gozemos sempre de sua consolação. Por Cristo Senhor nosso. Amém. Ave Maria, cheia de graça, o Senhor é convosco. Bendita sois vós entre as mulheres, bendito é o fruto do vosso ventre, Jesus. Santa Maria, Mãe de Deus, rogai por nós, pecadores, agora e na hora de nossa morte. Amém. Santo anjo do Senhor, meu zeloso e guardador, se a ti me confiou a piedade divina, sempre me rege e guarde, e governe, ilumine. Amém. Vamos pedir a Nossa Senhora Aparecida, padroeira do Brasil, que interceda pelo nosso país. Nós estamos a uma semana das eleições e peçamos que o Espírito Santo de Deus ilumine a consciência de cada um brasileiro e brasileira que irão votar. Que sejam guiados para que a escolha seja o melhor para aquilo que nós entendemos que o próprio Cristo nos ensinou. Ele veio para nos libertar e, portanto, que haja liberdade. Ele veio através de uma família, Jesus, Maria e José, e, portanto, que as famílias sejam preservadas, valorizadas. Ele veio para que haja justiça. Então, que a nossa escolha possa promover justiça, paz, igualdade, fraternidade. Que a nossa escolha possa ser não de discursos meramente humanos, promessas vazias, que sabemos que geralmente não são cumpridas, mas que a nossa escolha seja, repito, iluminada, para que haja discernimento entre o bem e o mal. Divino Espírito Santo, iluminai-nos, dai-nos sabedoria e discernimento para fazermos a vossa vontade, não a nossa. Dia 23 deste mês, nós celebramos São Padre Pio de Pietrelcina, meu pai espiritual.

este santo capuchinho menor foi o único sacerdote que recebeu no seu corpo os estigmas, que são as marcas do flagelo, do sofrimento de Cristo. E ele carregou esses estigmas por 50 anos, com humildade, com resignação, sofrendo não somente as dores do corpo, mas também da desconfiança, da humilhação, e tudo ele suportou e elevou para unir o sofrimento do nosso Senhor Jesus. Aprendamos com ele, que nos ensina a via da oração como a via de que realmente nos leva a Jesus e nos faz unir a ele. Ele dizia: reze, entrega e confia. Cristo, Jesus nosso Senhor e Salvador, todas as nossas intenções nesta manhã de domingo, todas essas nossas irmãs e irmãos que estão neste momento unidos através desta programação de rádio, possam ser visitadas pela sua doce e suave presença, e que este programa de hoje possa ser uma profunda experiência com Jesus, pois aquele, minha irmã e irmão, que experimenta Cristo, a sua vida se transforma. São Padre Pio, rogai por nós. Cantemos agora esta canção, que é uma oração de Padre Pio. Fica, Senhor, comigo.

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1: Glória ao Pai, ao Filho e ao Espírito Santo, como era no princípio, agora e sempre. Amém. Ó meu Jesus, perdoai-nos, livrai-nos do fogo do inferno, levai as almas todas para o céu e socorrei principalmente aquelas que mais precisarem da vossa misericórdia. Unidos à igreja, oremos. Ó Deus, que mostrais vosso poder sobretudo no perdão e na misericórdia, derramai em nós a vossa graça, para que, correndo ao encontro das vossas promessas, mereçamos participar dos bens celestes. Por nosso Senhor Jesus Cristo, vosso Filho, que é Deus, e convosco vive e reina na unidade do Espírito Santo, por todos os séculos dos séculos. Amém. Peço sua atenção, irei proclamar agora da carta de São Paulo aos Filipenses, capítulo 2, a partir do versículo 1. Irmãos, se existe consolação na vida em Cristo, se existe alento no mútuo amor, se existe comunhão no Espírito, se existe ternura e compaixão, tornai então completa minha alegria. Aspirai a mesma coisa, unidos no mesmo amor. Vivei em harmonia, procurando a unidade. Nada façais por competição ou vanglória, mas com humildade. Cada um julgue que o outro é mais importante. E não cuide somente do que é seu, mas também do que é do outro. Tende entre vós o mesmo sentimento que existe em Cristo Jesus. Jesus Cristo, existindo em condição divina, não fez do seu ser igual a Deus uma usurpação, mas esvaziou-se a si mesmo, assumindo a condição de escravo e tornando-se igual aos homens. Encontrando com aspecto humano, humilhou-se a si mesmo, fazendo-se obediente até a morte e morte de cruz. Por isso Deus o exaltou acima de tudo e lhe deu o nome que está acima de todo nome. Assim, no céu, na terra e abaixo da terra. Repito, assim, ao nome de Jesus, todo joelho se dobre no céu, na terra e abaixo da terra, e toda língua proclame: Jesus Cristo é o Senhor, para a glória de Deus Pai. Palavra do Senhor, graças a Deus. As cartas de São Paulo, como esta, não cabe nem explicação. Difícil acrescentar, de tão clara o seu ensinamento. A vontade que tenho é de fazer uma releitura e novamente e ler outra vez. Tamanho ensinamento que ele nos traz hoje nessa carta aos Filipenses. Hoje, na verdade, essa carta é a você que ouviu com atenção, com o coração aberto. Tão oportuno, como se o apóstolo estivesse ainda aqui na terra, caminhando no nosso meio, vivendo as realidades contemporâneas. É o poder da palavra que se atualiza. Céus e terras passarão, mas as minhas palavras não passará, disse Jesus. Vamos tirar aqui alguns versículos para tentar então refletir. Aspirai a mesma coisa, diz o apóstolo, unidos no mesmo amor, vivei em harmonia, procurando a unidade. Um dia eu ouvi, nunca mais esqueci, alguém dizer que o maior escândalo da humanidade é a falta de união entre os cristãos. Oh, verdade, gente. É escandaloso. E é exatamente esta falta de unidade, ou seja, essa desunião, esta divisão entre os cristãos que os torna fracos. Por isso que Jesus disse um dia: no dia que vocês estiverem unidos no que pedir a Deus, Ele vos atenderá. No dia que vocês estiverem unidos, em harmonia, procurando unidade, continua o apóstolo, nada façais por competição ou vanglória, mas com humildade, cada um julgue que o outro é mais importante. Meu Deus, já pensou? Esse deve ser o nosso alvo. Essa deve ser a nossa meta. Este deve ser o objetivo de todo cristão batizado. Repito, não viver em competição ou vanglória, mas sim com humildade e julgando que o outro é mais importante. Como é rico em sabedoria este ensinamento, como é importante para nós lutar e lutar muito para pôr em prática o que São Paulo hoje nos ensina. Não cuidar somente do que é nosso, mas também do que é do outro. Isso é amor fraterno. Isso é viver unidos como irmãos. Jesus assim o fez. Jesus, por obediência, se entregou por nós na cruz. Morte de cruz. Sendo humilhado, maltratado, perseguido, caluniado. E ele não esmoreceu, ele não voltou atrás, porque ele tinha uma meta, uma missão. Embora teria que passar pela cruz. E não há nenhum na face da terra, ninguém que possa alcançar a sua meta se não passar pela cruz. Esta é a nossa realidade. Por isso ele disse: se alguém quer me seguir, renuncie a si mesmo. Ou seja, procure fazer a minha vontade. Por isso ele ensinou: seja feita vossa vontade, tome a sua cruz e me siga. Por isso, quando a cruz aparece, ela aparece, ela acontece, não precisamos buscar a cruz, ela está na realidade de qualquer ser humano que vive neste mundo, mas que nós abracemos e acreditemos que depois da cruz vem a vitória, a ressurreição. Por isso, querido irmão e irmã, olhando para Jesus, possamos fazer aquilo que o apóstolo nos exorta. Assim, ao nome de Jesus, todo joelho se dobre, no céu, na terra e abaixo da terra, e toda língua proclame: Jesus Cristo é o Senhor. Que assim seja, agora e por todo sempre na nossa vida. Amém. Ficamos agora com mais uma canção para nos ajudar na reflexão. Todo joelho se dobre, com a fraternidade São

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1: Jesus, Maria e José, a nossa família, vossa é. Pensamos, querida irmã e irmão, no início do programa, eu disse da necessidade, da importância, da relevância, não podemos ser omissos, não podemos deixar de lado o momento em que estamos vivendo e somos convidados a participar da escolha dos novos mandatários, aqueles que nos representarão nos poderes executivo e legislativo, ou seja, deputado estadual, federal, senador, governador e presidente da República. Quando se trata a política como ela deveria ser tratada, que é o conjunto de medidas para o bem comum, São Tomás de Aquino vai dizer que ela, a política, é a melhor das ciências depois da teologia. Então, entendendo essa importância, para que ela volte ao lugar onde ela nunca deveria ter saído, onde de verdade, não somente em discurso, as medidas, as ações, as distribuições sejam para que as pessoas possam evoluírem na vida, não serem mantidas num estado de carência, de eterna necessidade do Estado, não, mas que elas possam ser auxiliadas sim quando precisa, mas que haja oportunidade de evoluírem, de crescerem, desde as crianças, desde do ventre materno, a vida seja preservada no nascer, na infância, na adolescência, juventude, até as pessoas, hoje a gente pode dizer da melhor idade, né? Possam ser cuidadas, amparadas. Peçamos juntos pelo nosso país, que a cruz sagrada seja a nossa luz. Não seja dragão o nosso guia. Retira-te, Satanás, nunca nos aconselhe coisas vãs. É mal que tu nos oferece. Bebe você mesmo o teu próprio veneno. Estamos ainda na quaresma de São Miguel Arcanjo. Vamos lembrar da nossa Santa Mãe Igreja tão atacada. Hoje, se nós não vigiarmos, perderemos a liberdade de expressar a nossa fé, assim como estou fazendo agora através de um rádio e, quem sabe, até mesmo dentro do próprio templo, da igreja, das catedrais, dos santuários. Então peçamos, São Miguel Arcanjo, defendei-nos no combate, seja o nosso refúgio contra as maldades e as ciladas do demônio. Ordene-lhe Deus, instantemente o pedimos. E vós, príncipe da milícia celeste, pela virtude divina, precipitai no inferno a Satanás e a outros espíritos malignos que andam pelo mundo para perder as almas. Amém. Divino Espírito Santo, iluminai-nos, dai-nos sabedoria e discernimento para fazermos a vossa vontade, não a nossa. Então que seja, minha irmã, meu irmão, o Espírito Santo de Deus a nos iluminar e ninguém mais. Proclamo agora o Evangelho de Jesus Cristo, segundo Mateus, capítulo 22, a partir do versículo 28. Naquele tempo, Jesus disse aos sacerdotes e anciãos do povo: que vos parece? Um homem tinha dois filhos. Dirigindo-se ao primeiro, ele disse: filho, vai trabalhar hoje na vinha. O filho respondeu: não quero. Mas depois mudou de opinião e foi. Pai, dirigiu-se ao outro filho e disse a mesma coisa. Este respondeu: sim, senhor, eu vou. Mas não foi. Qual dos dois fez a vontade do pai? Os sumos sacerdotes e os anciãos do povo responderam: o primeiro. Então Jesus lhes disse: em verdade vos digo que os cobradores de impostos e as prostitutas vos precedem no reino de Deus. Porque João veio até vós num caminho de justiça, e vós não acreditastes nele. Ao contrário, os cobradores de impostos e as prostitutas creram nele. Vós, porém, mesmo vendo isso, não vos arrependestes para crer nele. Palavra da salvação, glória a vós, Senhor. Esta passagem que Jesus, através de uma parábola, vai dizer aos anciãos, sacerdotes, me faz lembrar que nem todo aquele que diz Senhor, Senhor, entrará no reino dos céus, mas somente aquele que faz a vontade do Pai que está no céu. Como diz o outro, mostra tua fé que eu mostrarei as minhas obras. Então, aquele que responde através do convite para trabalhar, não vou, ele não quero, né? Mas depois muda de ideia e vai. Agora, o outro vai dizer, sim, Senhor, eu vou, mas não foi. Então é pra gente ficar muito atento. Quantas vezes dizemos sim ao Senhor e não cumprimos aquilo que nós nos comprometemos? Eu até dizia isso numa pregação, é muito fácil não fazer aquilo que Deus quer, porque nós não vemos e cai numa ilusão de que também talvez não sejamos vistos. E aí que está, Deus prescruta o coração antes que a palavra chegue em nossos lábios, ele já conhece. Então, o que ele espera de nós, e ele já disse isso de uma forma muito clara, não só trabalhar na vinha, mas que o nosso trabalho produza frutos. Que nosso trabalho produza vida. Que nosso trabalho leve esperança, amor, misericórdia. É o que o Senhor espera de cada um de nós. Querida irmã e irmão, que nós possamos então estar atentos e praticar, trabalhar na vinha, se comprometer com o reino neste tempo, neste mundo que não é nosso, tão descristianizado, onde a fé cada vez mais vai enfraquecendo, as pessoas afastando da verdade que é Jesus e, portanto, se tornando vítimas de qualquer narrativa, de qualquer promessa que nunca se cumpre. Daí a necessidade da igreja que batiza, e batiza no Espírito Santo, porque o homem ou a mulher batizado no Espírito Santo tem a sabedoria a seu favor para fazer a escolha certa, para escolher o caminho certo e assim alcançar a vitória, que é a salvação da nossa alma. Para isso aqui estamos, não para acumular, não para ter prestígio, aplausos, mas para ganhar, tomar posse da vida eterna. Que ninguém se perca, esta é a vontade do Pai, cheio de amor e de misericórdia, mas deu-nos o livre-arbítrio. Ele espera de nós uma resposta. E encerramos o programa com o próprio Evangelho. Ao nome de Jesus, todo joelho se dobre no céu e na terra e abaixo da terra. E toda língua proclame: Jesus Cristo é o Senhor, para a glória de Deus Pai. Um forte abraço, um dia abençoado e dias melhores através da nossa escolha, guiadas por Deus. Cantemos agora com Eliana Ribeiro, Diante do Rei. Forte abraço.

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0: certa.
1: 8:31.
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0: certa.
1: 8:58.
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0: 9:10. 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

0: certa.
1: 9:35.
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0: certa.
1: 9:47.
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0: seja bem-vindo. Começa agora o nosso café da manhã premiado. E já que começamos e o domingo tá incrível, não pode faltar ele. Vem, Mineirinho, corre pra cá. O domingo vai ficar com ainda mais emoção com você, lógico. Tá preparado pra comemorar muito hoje? Aê, que maravilha! Vão ser vários ganhadores, né, Vivian?
1: Bom dia, Nanda! Bom dia, Mineirinho! Bom dia, bom dia, bom dia! Chega pra cá, tá começando mais um Super Vale, o programa da mudança de vida. E hoje vai ter premiado, viu? E é claro que a gente não pode começar sem ela também, viu, Nanda? 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
0: Essa maquininha tá bem quente demais a conta, viu? Olha, a equipe tá quase pronta aqui, viu? Nossas assistentes já estão aqui com a gente e hoje está presente a Beatriz, desculpa, a Maria e também a Tatá. Bom dia, meninas! Podem colocar os números no globo, tá todo mundo ansioso pra começar as premiações. A gente também por aqui fica ansioso. Enquanto isso, eu quero agradecer a loja Liloca Modas. Mulherada, corre lá na loja. Só tem look lindo pra você arrasar com aquele precinho e ainda pode parcelar no crediário, viu? Minha amiga também caprichou hoje, tá lindíssima.
1: Obrigada, Ananda. Nós estamos e olha só, quero aproveitar esse momento para agradecer a loja Neia Moda Feminina que me veste hoje e agradecer também Caire Semijoias que disponibilizou os meus acessórios. Parceiros, grande beijo e muito obrigada e top mesmo é a premiação de hoje que tá sensacional também, né, Ananda?
0: É verdade, viu? Eu tô ansiosíssima pra ver todo mundo em casa feliz da vida, viu, Vivian?
1: Então, o que, que você acha da gente começar já a premiação, mas aquele bom dia especial à nossa mesa auditora? Simbora!
0: Bora!
1: Um bom dia especial à nossa mesa auditora. Ela é composta por Jonatas Bittencourt, chefe de TI. Bom dia, Jonatas!
4: Bom dia!
1: Emiliane Oliveira, da Capeniza Capitalização. Bom dia, Emiliane!
5: Bom dia!
1: E Samuel Rodrigues, da RR Auditoria. Bom dia, Samuel!
4: Bom dia!
1: A gente quer saber, podemos iniciar os prêmios principais?
4: Autorização concedida.
1: Tá liberado, Nanda. Você tá preparada?
0: Prontíssima. Bora torcer juntos?
1: É isso aí. Tem prêmio chegando, hein? Agora, o primeiro sorteio tem 7 mil reais pra você. Meninas, por gentileza, podem ligar o globo. Esse é o nosso primeiro prêmio. Estamos ao vivaço nesse domingo aqui pra você, viu? Olha só, chegou o número 5, marca número 5.
0: E a gente começa bem. Quero desejar feliz aniversário para a aluna de Coronel Fabriciano. A festa de aniversário é amanhã, mas a gente já antecipou as comemorações por aqui. Beijo, Luna, número 8, marca 8.
1: Aproveitando também pra desejar um feliz aniversário pra Ilza e também pra Adriana de Coronel Fabriciano. Eu vim fazer aniversário essa semana. Beijo, que Deus abençoe. 53, marca 53.
0: Tem uma galera animada na padaria Cristal aqui, Governador Valadares, acompanhando o programa. 31, marca 31.
1: Abraço pra banca do Ronaldo lá no bairro de Lourdes também. 30, marca 30.
0: Ontem eu estive lá no Mercado Municipal, Vivi. Foi uma festa maravilhosa encontrar todo mundo por lá, viu? 11, marca 11.
1: Locução no Mercado Municipal é sempre uma festa. Olha o povo animado, viu? 59, 59.
0: E o melhor, eu pude conhecer de pertinho vários ganhadores que já ganharam mais de uma vez, inclusive. 24, marca 24.
1: Quero mandar um abraço especial também pro Maurino de Araçuaí, hein? 49, marca 49.
0: Se você tá na expectativa, cola aqui com a gente. Torce muito por aí, porque começou só o primeiro sorteio agora. 21, marca 21.
1: Pessoal lá de Santa Margarida, abraço pra vocês, viu? Número 10, marca aí número 10.
0: Pensamento aqui é positivo. Hoje é dia de mudar de vida, meu povo. Número 1 chegou, marcou.
1: Zé do Pão lá de Poté. Abraço pra você, viu, meu querido? 13, marca 13.
0: Shop. Brechó Variedades lá em Goiânia. Beijo pra você, galera. 20, Marco 20.
1: O Zé Nilson lá de Almenara. Deus abençoe, viu? Estamos aqui ao vivaço pra você, número 40, marca 40.
0: Quero mandar um beijo muito especial para os nossos supervisores, o Darlison, Vitor, Max também, olha. Beijo pra vocês, 29, marca 29.
1: Abraço pros nossos supervisores. Eu tô achando que o Vitor tá devendo um bolo pra gente,
0: tá,
1: viu,
0: Nada? Tá devendo.
1: Chegou no número 15, marca 15.
0: Um beijo também para os nossos vendedores pequenos que estão ligadinhos no programa agora, 25, marca 25.
1: Abraço também pro comercial Queixada, direção Leni Teixeira. Abraço pra vocês, viu, 52, marca 52.
0: Domingos já vendeu vários prêmios, ele é um pé quente sensacional. Beijo, Domingos, 22, marca 22.
1: Abraço também pra Neidinha de Pedras de Marinha da Cruz. Abraço, viu, maravilhosa, 35, marca 35.
0: O Alessandro Pequente fica na Tenda da Sorte lá no Mercado Municipal. Corre lá e compra seu título, hein? 19, marca 19.
1: A gente tá cheio de aniversariante, né? Olha só, o Nied Corinto também tá fazendo aniversário. 50, marca aí, 50. Parabéns, viu?
0: O Cacá na Tenda da Sorte lá no Mercado Municipal também. Você encontra o título com ele, hein? 43, marca 43.
1: Seu Manuel lá do Esplanada. Grande abraço pra você, viu? Que Deus abençoe. Número 9, marca 9.
0: Fora no mercado fazer compras, para lá na Tenda da Rose e garante o seu título, porque você pode ser o próximo ganhador. 27, marca 27.
1: Semana que vem são 210 mil reais em prêmios pra você. 37, marca 37.
0: Detalhe, tudo em din-din, meu povo. Vai ser uma festa de prêmio em dinheiro do começo ao fim. Número 2, marca 2.
1: Ó, Luciene, lá da cidade de Urandi. Grande abraço pra você, viu? Número 26, marca 26.
0: Um beijo também muito especial para o Sandro e a Ana. Sandro, nosso distribuidor. Um abraço pra vocês. 51, marca 51.
1: Natalina e Vando, da cidade de em Mato Verde. Abraço pra vocês, viu? 28, marca 28.
0: O seu Hélio, lá do bairro São Raimundo, tá de olho no quarto prêmio hoje, viu? Beijo, seu Hélio. 39, marca 39.
1: Eita, mesa de história chamou a atenção. Simbora ver como é que tá nosso painel. 32, número fora do globo, duas famílias na expectativa.
0: Essa é aquela hora que o coração começa a acelerar. Esse é só o primeiro prêmio, tem 7 mil reais pra vocês. 55, marca 55.
1: E simbora ver como é que estamos. 33, números fora do globo, duas famílias ainda na expectativa, Nanda.
0: Vai torcendo muito, porque hoje domingo promete, viu, Vivi? Alguém começa segunda-feira com 7 mil no bolso.
1: Animada, Nanda.
0: 38, marca 38.
1: É isso aí, simbora. 34, números fora do globo, três famílias na expectativa.
0: Um beijo especial para o Sidney, lá do bairro Conjunto Sim, que tá ligadinho no programa agora. 34, marca 34.
1: Atualizando o painel, hein? Simbora, 35 números fora do globo, três famílias agora na expectativa.
0: Tem um casal maravilhoso do bairro São Geraldo, que é o José Antenor e a esposa, também estão ligados no programa. 41, marca 41.
1: Atualizando agora nosso painel, 36 números fora do globo, cinco famílias na expectativa.
0: O Aelton das Cadeiras, lá do bairro Grande Duquesa, falou que quer levar o quarto prêmio hoje, gente. 58, marca 58.
1: Todo mundo de olho no quarto sorteio. 37 números fora do globo, 15 famílias na expectativa.
0: Todo mundo querendo faturar, mudar de vida por aqui. Você não pode ficar de fora. Tem mais um número chegando, é o 3, marca 3.
1: Atualizando agora nosso painel. Opa! Saiu! Saiu! Título contemplado, 116.331. Pode fazer festa, Mineirinho!
4: Saiu o primeiro prêmio!
1: Olha só, nosso contemplado foi o Adílio, da cidade de Ipatinga, bar da Neuza, quem vendeu, parabéns!
0: É, Adílio, parabéns pra você, viu? Mas fica ligado com os golpes aí, muito cuidado. 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Muito pelo contrário, meu amigo, vamos ser nós que vamos colocar essa grana aí na sua conta. Então fica ligadinho por aí, viu?
1: É isso aí, agora você vai conferir a entrega do primeiro prêmio da semana passada que saiu pra cidade de Ipatinga, olha só.
5: Estamos aqui num dos principais atrativos do Vale do Aço, o Parque Ipanema. E mais uma vez, o primeiro prêmio de 7 mil reais saiu para Ipatinga. E o ganhador dessa bolada é o Clóvis, que vamos agora bater um papo com ele. Porque aqui, cada prêmio é uma história emocionante diferente. Estamos aqui com o Sr. Clóvis, ganhador do primeiro prêmio de 7 mil reais.
6: Rapaz, graças a Deus.
5: E como que o senhor ficou sabendo desse prêmio, senhor?
6: Eu fiquei sabendo assim, mira, cara, eu fiquei emocionado demais, entendeu?
5: Então vem boa hora esse prêmio, seu Clóvis.
6: Nossa, chegou na hora certa.
5: E o pé quente da semana é a Maria Fernanda, que fica aqui em frente ao supermercado Santa Helena, onde você encontra as melhores ofertas e, é claro, o Super Vale.
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7: Essa semana foram 16 prêmios ao total que eu vendi.
5: Então você é pé quente mesmo, hein?
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0: o segundo sorteio. Estamos ao vivaço. Hoje é dia de mudar de vida pra quem acreditou, pra quem colaborou. Segundo prêmio tá na área. Marco 15, ó, número 15 aí.
1: Semana que vem tem 100 mil reais ou nada. Você é mais de gastar dinheiro ou de guardar? Como é que é? 48, marca 48.
0: Ô, Vivi, não tá dando pra guardar dinheiro, não, porque o salário nunca sobra, meu povo. E aí, o que, que eu vou fazer, hein? 39, marca 39.
1: É isso aí, Nanda. Aqui a gente premia de verdade, viu? São 210 mil reais em prêmios em dinheiro pra você. 45, marca 45.
0: Ó, então já encontrei a solução pros meus problemas. Vou comprar o Super Vale e você também, viu? 41, marca 41.
1: Ó, Nanda, já vou te dar uma dica. Se você prefere comprar pessoalmente, você pode ir até os nossos revendedores, viu? Ou pontos comerciais, 50, marca 50.
0: É verdade, tem vários vendedores espalhados aí pela sua cidade. Não deixa de comprar o seu Super Vale. 35, marca 35.
1: Se você me disser que é mais prático, eu vou falar só o QR Code na tela, você só aponta a câmera do seu celular, viu? 56, 56.
0: São várias formas de garantir a sua sorte. Vendedores, pontos comerciais e tem o QR Code do meu ladinho. 18, marca 18.
1: Não fica só olhando, não. Aproveita o QR Code e já garante seu título pra semana que vem, hein? 57, 57.
0: Enquanto tem gente olhando, tem gente realizando com o Super Vale. Não fica de fora. Número 1, marcou.
1: O seu próximo prêmio pode estar aqui, viu? Então aproveita pra garantir seu título 23, marca 23.
0: Qual é o seu maior sonho? Tá na hora de tirar do papel, meu povo. Mas tem que comprar, tem que participar. Número 14, marca 14.
1: Se eu ganhar o quarto prêmio, eu já tenho um plano, tá, Nanda? Ah. Vou viajar e você vai comigo, tá? Já tô avisando. 55, marca 55.
0: Eu já tô com a mala pronta, mas a decisão é, vamos levar ou não vamos levar o Mineirinho, hein? E aí? 44, marca 44.
1: Ah, eu acho que dá pra levar o Mineirinho, viu? Com quarto prêmio, dá pra bancar. Respondo com força, viu? Meu Deus do céu, número 8, marca 8.
0: É, com 100 mil reais na conta, dá pra fazer aquela viagem dos sonhos e levar a família toda. 42, marca 42.
1: Imagina só, Nanda, poder dizer agora eu consigo realizar meu sonho através do Super Vale. 16, marca 16.
0: E aí, quer fazer aquela reforma completa na sua casa? Qual é o seu sonho? Conta pra gente. 37, marca 37.
1: É isso aí, a mudança de vida, a realização de sonhos. É você aqui todos os domingos. 43, marca 43.
0: Um beijo especial pra Késia Castilho de Novo Oriente de Minas, tá acompanhando agora. Beijo pra você, 47, marca 46.
1: Sabe aquele sonho que tá guardado faz tempo? Vai poder realizar juntinho com o Super Vale, 51, 51.
0: Distribuidor Vira Copo de Jaíba também tá acompanhando. Beijo pra você, meu amigo, 46, marca 46.
1: Quarto prêmio com 100 mil reais é pra abrir, ó, muitos caminhos, tá? Chegou o 28, marca 28.
0: Fala em abrir, viu? Tô pensando aqui que tem gente que tem aquele sonho de abrir o próprio negócio. Essa é a sua hora de realizar. 36, marca 36.
1: Semana que vem, Nanda, a premiação é de 7 mil reais no primeiro, 12 mil no segundo e no terceiro sorteio, 30, marca 30.
0: É verdade, com 100 mil reais do quarto prêmio, você pode abrir o seu negócio em um mercadinho e vender Super Vale ainda. Olha, dois negócios em um, 19, marca 19.
1: E não acabou não, viu, Nanda? No quarto prêmio ainda tem 10 mil no bola na trave, mais 69 rodadas no Super Giro, 38, marca 38.
0: Aqui premia de verdade, meu povo, e é dupla chance de mudar de vida. 52, marca 52.
1: O que é dupla chance, Vivi? É duas chances de ganhar em cada sorteio, hein? 27, marca 27.
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1: Premiação do Super Vale da semana que vem é a chance que você tem pra tirar os planos do papel, viu? Vai poder realizar. 54, 54.
0: O Nelson de Virgem da Lapa tá acompanhando agora. Beijo pra você, meu amigo. 60, marca 60.
1: Nanda, 100 mil reais do quarto sorteio é aquele dinheiro pra trazer tranquilidade pra vida da gente, né? Sossego. 49, marca 49.
0: E bota tranquilidade nisso, meu amigo. Você tava aí, ó, com a cabeça doendo, sem saber como é que ia pagar os boletos. 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
1: Atualizando o nosso painel, que a mesa editora chamou a atenção. Simbora ver. 35 números fora do globo. Duas famílias na expectativa.
0: Restaurante Lei da Helena de Chonin é ponto bem quente. Vejo pra vocês. Tem mais um número chegando, é o 25, marca 25.
1: Simbora atualizar nosso painel. 36 números fora do globo, 5 famílias na expectativa.
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1: Atualizando agora o nosso painel, aí 37 números fora do Globo, 12 famílias estão na expectativa.
0: É muita gente querendo mudar de vida e você não pode ficar de fora. 5, marca o 5.
1: É eu querendo ver você mudando de vida aqui hoje, em 38 números fora do Globo, 24 famílias esperando por um número.
0: Manda aquela energia positiva, mineirinho. Vamos juntos torcer pra todo mundo em casa, porque o 9 chegou, marca o número 9.
1: Bora na torcida, hein? Opa!
0: Opa! Saiu, Vivian! São três contemplados. O primeiro título é o 30.900.

0: corre pra cá e comemora, corrigindo o último título. 521-551. Parabéns e comemora, Mineirinho. Saiu o segundo prêmio. O primeiro contemplado é o José. Ele é da cidade de Piedade e comprou com o senhor João da papelaria Giz de Cera. Parabéns, José. Olha, o segundo contemplado também se chama José. Ele é de Rio Casca e comprou na maquininha da sorte do Mercadinho Silveira. Parabéns. Agora o terceiro contemplado é a Vanilda, de Coronel Fabriciano. Comprou com a Maria Domingues. Parabéns, Vanilda.
1: Parabéns aos nossos contemplados e atenção, viu, Super Vale? Não pede Pix, não pede taxa pra você receber seu prêmio, não, viu? Aqui prêmio é prêmio, é a gente que coloca dinheiro no seu bolso, né, Nana?
0: É verdade, com certeza. E o segundo prêmio da semana passada saiu pra cidade das Pedras Preciosas, Teófilo Otoni, Terra Pé Quente, olha só.
2: O segundo prêmio foi pro Luci Marcos de Teófilo Otoni. Ele levou uma bolada de R$ 9.000. Dinheiro que chega para alegrar a vida do nosso contemplado. E é claro que ele garantiu o título dele com a nossa pé quente, a Cida Mendes. 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
1: Pode ligar o Globo, esse é o nosso terceiro prêmio e estamos ao vivo nesse domingão aqui pra vocês. Simbora participar com a gente, 38, marca 38.
0: Domingo é dia de festa, é dia de comemorar com você, dia de comemorar a sua mudança de vida. 46, marca 46.
1: Pessoal lá de Sericita, abraço pra vocês e um grande beijo, que Deus abençoe. 43, marca 43.
0: Banda de Santo Expedito merece um beijo muito especial agora. Beijo 12, marca 12.
1: Drogaria Menor Preço, lá de Jaíba. Abraço pra vocês, viu? 55, 55.
0: Ô, Vivi, fiquei sabendo que São Pedro dos Ferros tem um povo muito sortudo, muito pé quente, viu? Beijo pra todo mundo. 47, marca 47.
1: Eu já fui em São Pedro dos Ferros e, além disso tudo, o povo lá é bonito e gente boa.
0: Eita.
1: Chegou 39, marca 39.
0: Será que lá tem aquele cafezinho gostoso, Vivi? Porque eu adoro aquele cafezinho bom, hein? 49, marca 49.
1: A recepção lá, Fernanda, é boa demais. É cafezinho passado na hora, número 9, marca 9.
0: Cantina do Zezé de Curvelo também é um lugar muito especial, merece um abraço nosso. 51, marca 51.
1: Bar do Mário, em Nova Porteirinha, abraço pra vocês, viu? Que Deus abençoe, número 7, marca 7.
0: Gilson Coringa de Salinas, um beijo pra você, meu amigo. Olha aí, chegou 29, marca 29.
1: Ó, Valeiro de Francisco Badaró, grande abraço pra vocês também. 59, marca 59.
0: Diana de Curral de Dentro é vendedora pé quente. Ela vendeu um Super Giro lá em Saiobeiras, viu? 3, marca 3.
1: É vendedora Bel, lá de Janaúba. Abraço pra você, viu, minha linda? Que Deus te abençoe, número 4, marca 4.
0: Ó, Ambulante Fernanda e Fabiano, eles são pé quentes também. Você pode procurar e comprar seu título, viu? Número 5, marca 5.
1: Jaqueline Porto, beijo pra você, viu, sua linda? Que Deus te abençoe, 48, marca 48.
0: Vanderleia Simões em Patinga é pé quente. Procura essa mulher lá, gente, ó. Você pode ser o próximo contemplado, em 3052, marca 52.
1: Abraço pro Jurandir, que fica em frente ao supermercado Boa Compra, lá em Almenara, 45, marca 45.
0: Ó, minha xará Fernanda, vendedora, bateu na trave de Taiobeiras. E procura ela lá e compra seu título. 18, marca 18.
1: Sônia Pé Quente, lá de Verdelândia, abraço pra você, maravilhosa, número 6, marca 6.
0: Açougue Espetinho do Xaropinho de Coração de Jesus é Ponta Pé Quente, 26, marca 26.
1: Bar da Rosa, lá de Coração de Jesus, abraço pra pra você, viu? 35, marca 35.
0: Emídio do Pequei, em Monte Azul, também é pé quente. 2, marca 2.
1: Marcinha Perfumaria, lá de Januária. Abraço pra você, viu? Número 20, marca 20.
0: Como eu falei de Coração de Jesus, lá tem um supermercado que chama Mini Preço. Tem aquele precinho e tem Super Vale. 30, marca 30.
1: Ambulante Jefferson, lá de Corinto. Abraço pra você, viu, meu querido? Que Deus te abençoe. Número 10, marca 10.
0: O Tuta Mangueiras de Jaíba é pé quente demais. Beijo pra você, meu amigo. 54, marca 54.
1: Essa auditora chamou a atenção. Simbora ver o nosso painel, hein? 28 números fora do globo. Uma família na expectativa.
0: A Josilene, vendedora pé quente, já vendeu o Super Giro em Itaiobeiras e falou que vai vender o quarto prêmio na semana que vem, hein? 11, marca 11.
1: O povo tá animado. 29 números fora do globo. Uma família na expectativa.
0: A Gisele no mercado, em frente à lotérica de Almenara, também é pé quente demais. Pode procurar ela lá, hein? Número 15, marca 15.
1: Atualizando o nosso painel, 30 números fora do globo. A mesma família na expectativa, né?
0: Tá todo mundo animado com esse terceiro sorteio, são 10 mil reais e alguém começa segunda-feira diferente. Número 1, marco 1.
1: Atualizando aí, 31 números fora do globo, a mesma família na expectativa. O coração já acelerou aí, Nanda.
0: Se acelerou em casa, que acelerou mais, porque a gente fica muito feliz com a sua alegria. 31, marca 31.
1: Atualizando o nosso painel, 32 números fora do globo, a mesma família na expectativa. Estão ruendo as unhas fora dessa.
0: Esse povo tá ansioso pra comemorar o terceiro sorteio. 50, marca 50.
1: Quem será que vai levar esse prêmio? 33 números fora do globo. A mesma família na expectativa.
0: Já tá doida pra comemorar junto, viu? Tô doida pra fazer igual o Mineirinho, fazer a dancinha da vitória. 19, marca 19.
1: Bora ver como é que tá agora, em 34 números fora do globo. A mesma família na expectativa. Ela
0: continua,
1: tá esperando.
0: Continua torcendo que tá dando certo, viu, povo? 21, se tem o 21, marca logo.
1: Vamos ver atualizando, 35 números fora do globo, 4 famílias da expectativa. Quem será que leva esse prêmio, Nanda?
0: Eu tô curiosíssima pra saber, porque todo mundo em casa agora deve estar na expectativa. 42, olha aí, 42.
1: Simbora ver, 36 números fora do globo, 4 famílias da expectativa e a gente tá aqui torcendo pra você.
0: Faz aquele cafezinho esperto e acompanha, porque tem um número chegando, é o 41, marca 41.
1: Atualizando o nosso painel, vamos ver. Opa, saiu! Saiu! Título contemplado, 544.506. Pode comemorar, Mineirinho!
2: Saiu o terceiro prêmio!
1: Olha só, Maria Clara, da cidade de Ipatinga, não tem o nosso revendedor. Confere lá no site. Parabéns!
0: Maria Clara, sortuda, parabéns, viu? Mas fica ligada aí com os golpes, muito cuidado. Na dúvida, atrás do título tem o telefone do nosso escritório, viu? O Supervale nunca vai te pedir Pix ou depósito pra você receber o seu prêmio.
1: É verdade, viu? E agora você vai conferir a entrega do terceiro prêmio da semana passada que saiu pra cidade de Guanhães, olha aí.
2: E o nosso terceiro prêmio foi pra Ivonete de Guanhães. E ela sabe muito bem o que vai fazer com esse dinheiro em 10 mil reais. Ficou curioso para saber que sonho é esse? Então vem comigo que eu vou te ajudar a descobrir. Bora! Ei, Ivonete, tudo bem?
4: Tudo bem, graças a Deus.
2: Oi, Ivonete, e esse sorrisão aí, hein?
4: Nossa, tô muito feliz, viu? Vai me ajudar bastante. Eu vou trocar a geladeira, sofá, cama...
2: Há quanto tempo você estava sonhando com esse momento?
4: Há muitos anos, viu? É muitos anos que eu compro e não desisti, não. Eu tava acompanhando o programa.
2: E na hora que saiu o seu nome?
4: Eu não acreditei. Eu não acreditei, eu subo as escadas correndo, descorrendo e olho pra televisão de novo, fico pulando, mas foi uma alegria só.
2: E se você pudesse dar um recado pra quem compra o Super Vale e ainda não foi contemplado, o que, que você diria pra essa pessoa?
4: Ah, eu diria que não desista, vai comprando, não desista no meio do caminho, que né, você comprou uma ou duas castelas, você não ganhou, você vai desistir não, continua comprando que nem eu fiz, eu nunca desisti. E nunca vou desistir, né? Vou continuar comprando sempre.
1: Vale a pena comprar, Ivonete?
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0: Aí, hein, Vivian?
2: Carro novo, sítio, presente da Alice.
0: Ah, e só vai fazer isso tudo com o quarto prêmio da semana que vem?
2: Meus planos estão tirando do papel.
0: A Vivian tá anotando os planos que ela vai tirar do papel. 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
0: O grande momento chegou. Vem aí o quarto prêmio com 110 mil reais e mais 10 mil reais pra quem bater na trave. É hora do quarto prêmio, meninas. Podem ligar o globo, tá todo mundo em casa ansioso por esse momento. Agora tem 110 mil reais, tem muito dinheiro pra você, 13, Marco 13.
1: 110 mil reais, você viu que eu já tava ali pensando nos planos que eu vou tirar do papel com esse dinheiro, né, Nanda? 15, Marco 15.
0: Faltou só um presente pro maridão, hein, Vivi? Eu não vi você falar dele, não. Ele vai te cobrar, 30, Marco 30.
1: É que não deu tempo, Fernanda. Vou dar um carro pra ele de presente. Bora, Marco. E 60, marca 60.
0: Você pode presentear aquela pessoa amada. Você pode se presentear, fazer aquela reforma na casa. 22, marca 22.
1: Ô, Fernanda, eu quero é um sítiozinho, entendeu? E quando inaugurar, você tá convidada. Você também, tá, mineirinho? Pode ir, número 9, marca 9.
0: A gente vai fazer uma festa aí na sua casa quando você ganhar, viu? Pode preparar. 25, marca 25.
1: Ô, Nanda, você pode ir e chama a dona Zélia também, tá? Vai ser churrasco liberado pra todo mundo. 27, marca 27.
0: Eita, que a minha mãezinha gosta do churrasco, viu? Ó, beijo pra você, mamãe. 36, marca 36.
1: E simbora participar, que semana que vem tem mais. E são 210 mil em prêmios pra você. 59, 59.
0: Quero mandar um beijo muito especial pra Evani do Banco do Brasil em Patinga. Beijo pra vocês. 28, marca 28.
1: Ó, e você ficou por um número? Não preocupa não, porque no quarto sorteio ainda tem no bola na trave, hein? 24, marca 24.
0: A dona Efigênia em Virginópolis é pé quente demais a conta, viu? Corre lá e garante seu título. 49, olha aí, 49.
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1: Agora, o Super Vale também abraça a causa da Fundação Sara, viu, gente? Mais um motivo pra você comprar o Super Vale, número 8, marca 8.
0: É mais motivo pra você colaborar com os nossos pacientes, as crianças e adolescentes em tratamento na luta contra o câncer. 55, marca 55.
1: Vivian, quero comprar, como é que eu faço? Passou perto de um ponto comercial? Já garante seu título, 16, marca 16.
0: E quando você compra o título, além da Fundação Sara, você também ajuda as pacientes em tratamento contra o câncer de mama lá no grupo Sintoque, 18, marca 18.
1: Sabe aquele sonho que tá guardado há muito tempo? Pode ser a hora de você realizar, hein? 29, marca aí, 29.
0: Essa corrente do bem com você fica muito melhor. Você faz parte da nossa família. 46, olha aí, 46.
1: Dinheiro que pode trazer tranquilidade, sossego, liberdade pra sua vida. 53, 53.
0: Aqui a premiação é toda em din-din. Você que escolhe como é que você vai gastar esse dinheiro todo, meu povo. 50, marca 50.
1: Agora imagina essa grana chegando na sua conta bancária e mudando toda a sua vida. 40. Marca 40.
0: Ei, menina, esse tanto de dinheiro na minha conta, ó, chega até a arrepiar. E você, hein? 6, marca 6.
1: Ô, Fernanda, eu já falei que se eu vou viajar, se eu ganhar esse prêmio, eu vou viajar e você vai comigo, viu? Nós vamos curtir uma praia. Número 20, marca 20.
0: Aqui os nossos sonhos se tornam realidade. A gente quer ver você comemorando, viajando, reformando a sua casa comprando um carro novo. 41, bota 41.
1: Sabe aquele sonho de sair do aluguel, de ter a casa própria? Esse dinheiro pode ser o começo disso, viu? Número 10, marca 10.
0: Você falou um negócio aí que é uma dor de muita gente, viu? Pagar aluguel todo mês. Com 100 mil reais na semana que vem, você pode aí comprar sua casinha nova, 58, marca 58.
1: Você tá aí querendo viajar com 110 mil reais no nosso quarto sorteio? Você conhece lugares novos e ainda dá pra guardar, viu? 32, marca 32.
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1: 110 mil reais do nosso quarto prêmio pode virar aquele sítio pra você descansar do jeitinho que você sempre sonhou, número 31, marca 31.
0: A loja do Dedé Pé Quente fica em São João do Oriente, até rimou, beijo pra vocês, 26, marca 26.
1: Tá sonhando aí com um carro novo? Você já pode comprar, viu? São 110 mil reais pra você agora, 39, marca 39.
0: Ei, menino, com dinheiro na conta, vai ser só ir na concessionária e escolher o modelo que você quiser, viu? 43, olha aí, 43.
1: Olha, a mesa de escolha chamou a atenção. Simbora ver como é que tá nesse momento. 35 números fora do Globo, uma família na expectativa.
0: Selinho do Mercadinho da Motinha em Januária tá acompanhando o programa agora. Beijo pra você e a

0: 32.
1: Atualizando agora o nosso painel, são 36 números fora do globo. Três famílias da expectativa.
0: Sorveteria Miro e Mila de Chonin tá acompanhando o programa agora. Alfa Açaí também tá acompanhando. E o bar do Ataildo em Nova Matrona é ponto pé quente. Quero mandar um beijo para todos os nossos pé quentes. 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
1: Atualizando agora o nosso painel, 37 números fora do globo. 6 famílias estão na expectativa. 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
0: É verdade, viu? Olha, Vivian, eu cheguei lá no mercado e foi fantástico ouvir as pessoas contando a sua experiência de ganhar no Super Vale. Fernanda, esse prêmio chegou na hora certa. Eu não sabia como eu ia pagar aquele boleto. Eu tava apertada, eu tava devendo. Mas aí eu comprei um Super Vale, ganhei um prêmio e minha vida, ó, regularizou toda. Eu consegui pagar minhas contas, eu consegui melhorar minha casa e aqui a mudança de vida acontece. Marco 1!
1: Atualizando agora nosso painel, vamos ver. Opa!
0: Saiu, Vivian, saiu sim! E nós temos um contemplado, é o 35.149, parabéns!
1: Saiu o quarto prêmio!
0: O quarto prêmio é do Claudinei, das Dores do Rio Preto, parabéns, Claudinei! Ele comprou com Dionísio e Hillary, parabéns aos nossos pequenos também! E agora...

0: centavos. São muitos ganhadores. Parabéns a todos.
1: Parabéns aos nossos contemplados. 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
0: É verdade. E olha, quarto prêmio da semana passada foi uma festa muito boa lá em Janaúba, Araçuaí e também em Governador Valadares. Olha só.

0: vez a alegria de três famílias. Cada uma levou mais de 37 mil reais. Em Janaúba, a Joselina tá ó, comemorando. Ela garantiu o título dela com a Cida Araújo, nossa pé quente. Então, se você é da região, aproveita, passa lá e garante seu título, hein?
1: Oi, eu sou Cida Araújo, sou aqui de Janaúba, sou a vendedora do quarto prêmio da semana passada. Eu sou pé quente. 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
0: Em Araçuaí, quem fez a festa foi a Maria. Ela garantiu o título dela pelo aplicativo Supervale e se deu bem, viu?
2: A gente tem que acreditar, acreditando que um dia vai tirar. Aí vai persistindo, como caiu pra mim hoje, vai cair mais gente aqui de Araçuaí.
0: E aqui em Governador Valadares, o Antônio também aproveitou, viu? 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E aqui em Governador Valadares, o Antônio também aproveitou, viu? Ele escolheu a... 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
1: Muito agora, 868.490 segundo Super Giro, foi pra cidade de Manhumirinha, do Geraldo, título digital.
0: Ó, um abraço especial pro mercado da Feira de Curvelo, um abraço pra você, viu? 110.002, mil reais, quem tá faturando é o Gilson de Curvelo. Várzea na Palma? Várzea na Palma. Isso aí, obrigada, hein, gente.
1: Ó, o São João do Picolé é pequente da cidade de Iapu. Um beijo pra você, 31.845. Quem faturou agora é a Elizabeth, é isso mesmo, auditora? Ela é da cidade de Caratinga e ela comprou com Sacolão Central. Parabéns, Elizabeth.
0: Bar do Roxo, lá de Salinas, abraço pra você, viu? 387.550. Mil reais, quem tá levando é o Leonardo de São Sebastião do Anta, título digital, olha aí, fazendo sucesso.
1: Tá mesmo, um sucesso na região toda, viu? 109.032, quem faturou agora, sexta Super Giro, é o Antônio, de Belo Oriente, comprou no Espaço Variedades, Miro Souza, parabéns.
0: Olha só, abraço especial agora pro comercial Geraldo POS e foi Lufa Ponto Novo, um abraço pra vocês, viu? 860.024, mil reais agora, tá indo pra Dirley de Coronel Fabriciano, olha aí, mais uma vez, título digital.
1: Atenção, atenção, fica ligadinho aqui que esse pode ser o seu. 509.613, quem faturou agora é a Maria, ela é da cidade de Caratinga e comprou com Simplício, parabéns, Maria.
0: Rosilene Pé-Quente lá de Belo Oriente, abraço pra você, viu? 867.278, mil reais agora, tá indo para Elda Buritizeiro e foi título digital, parabéns.
1: Décimo Super Giro já tá girando na sua telinha, esse é o 509.580, mil reais agora foi pra conta do, mesa auditora, pode me ajudar? Não consegui identificar o nome do ganhador, é da cidade de Caratinga e comprou com Simplício, parabéns.
0: É isso aí, qualquer informação, confere lá no site, viu, gente? 119.540, mil reais agora tá indo para Adilson, da cidade de
2: Curvelo.
0: Quem vendeu foi a Cláudia, parabéns.
1: Curvelo tem um povo pé quente, né?
0: É, demais, Nanda.
1: 568.589, quem faturou o 12º Super Giro é a Viviane. É da cidade de, mas auditora? Virginópolis, Dona Efigênia tá com tudo, Dona Efigênia, parabéns.
0: Bar do Tatu, Governador Valadares, abraço pra vocês também, viu? 095.606, mil reais para Solange, obrigada, mesa auditora. Pé quente foi Alzinho Soares, lá na cidade de Mutum, parabéns.
1: Beijo especial pra você, Alzinho. Você é muito especial pra gente, viu? 884.303, quem faturou agora é da cidade de Manhuaçu, é Mirene, título digital.
0: Edilton de Curvelo, abraço pra você, viu? 040.922, mil reais para o Flávio de Janaúba, Jô Silveira, que vendeu, parabéns.
1: Décimo sexto Super Giro já tá girando, confere se é o seu. 105.084, quem faturou agora mil reais é a Eliane, ela é de Matipó, comprando o Salão do Nem, beijo Nem.
0: Venda do Madruga lá de Janaúba, abraço pra você, viu? 531.754, mil reais agora, quem tá levando? Lourdes, obrigada, mesa auditora. De Caratinga não tem nosso revendedor, confere lá no site, parabéns.
1: É tão bom ver o nome dos nossos vendedores saindo assim, né, Vivi? Uhum. Uma galera tão especial. 895.278 mil reais agora foi pra conta da Júnia. Ela é de Francisco Badaró e comprou na maquininha da sorte do Valério Saúde, parabéns.
0: Olha, um abraço agora pra Aider Sorveteria Cunha lá de Catugi, abraço pra vocês, viu? 075.297 mil reais para Reginaldo de Janaúba, quem vendeu foi Nájila, parabéns.
1: Parabéns pra você, Pé Quente, que passa todos os dias levando a sorte na sua cidade, viu? 576.468. Agora quem comemora e tá feliz é Sebastião, isso mesmo, doutora? Parece ser Sebastião, é de Três Marias e comprou com a Aline. Parabéns, confere no site.
0: Abraço especial agora pra Caratinga, Bom Jesus do Galho e pra cidade de Ipanema. gente. Beijo pra vocês, viu? 501.029, R$1.000 para a Raíssa, da cidade Pai Pedro, Planet, quem vendeu, parabéns.
1: Semana que vem tem R$100.000 só no quarto sorteio, você não pode ficar de fora. 621.263, 621.263, quem faturou agora é a Maria de Buritizeiro, comprou com o Vitor, parabéns.
0: Fernandinha da Lotérica Iguaçu, abraço pra você, viu? 075.632, R$1.000 agora, quem tá faturando? Giovanni de Três Marias também, cidade tá pé quente hoje, quem vendeu foi a Clécia, parabéns.
1: Com R$100.000 na conta do quarto prêmio da semana que vem, dá pra parar de andar a pé e comprar uma moto nova, hein? R$857.542.000 agora foi pro Vitor, de Padre Paraíso, título digital.
0: Primeiro prêmio da semana que vem tem R$7.000 pra você, 061.706, R$1.000. Quem tá faturando agora? O Júlio, de Poté, quem vendeu foi... alguma coisa Camilo, mercearia Camilo. Confere lá no site, hein? Parabéns.
1: Ei, me tô ouvindo até o barulhinho do dinheiro cair na conta, ó, trim, trim.
0: Só o cifrão, Nanda.
1: Só o cifrão, 544.412, quem faturou agora é da cidade de Ipatinga, do Canaã. É uma ação entre amigos da Evani do Banco do Brasil, parabéns.
0: Segundo e terceiro prêmio da semana que vem com R$12.000 pra você, 886.450. R$1.000 para o José de Governador Valadares, mais uma vez aí, ó, título digital.
1: Ó, com R$100.000 na conta, é só ir na concessionária e escolher o carro, né não, Vivian?
0: É.
1: 589.468, agora R$1.000 foi para Maria de Reduto, comprou com a Maria Pequente, parabéns.
0: Título digital tá sendo sucesso aqui hoje, viu? Então aproveita para garantir o seu, QR Code tá na tela. R$129.652, R$1.000 para Marlene, da cidade de Caratinga. Ingrid Campos, de Caratinga, quem vendeu, parabéns.
1: Mais um giro chegando, esse pode ser o seu, não desanima não, meu amigo. 580.925, bora conferir. É o Mário Montes Claros, comprou com a Luana do Shopping Popular. Beijo, Luana.
0: Semana que vem tem R$100.000 no nosso Bola na Trave. No quarto sorteio, mais R$10.000 no Bola na Trave. R$906.605. R$1.000 tá indo para Ailton, maquininha da sorte. José Albertino Pacheco, quem vendeu, parabéns.
1: Ei, menina, é tanto dinheiro que a cabeça da gente fica até bugada. Ah, é isso mesmo. E esse dinheiro todo vai parar aí na sua conta. Você pode preparar. R$578.735. Quem faturou agora é Estela. Ela é de Itaúbim, comprou com a Adriana Pequente. Beijo, Adriana.
0: Como é que não fica doida, Nanda? É R$7.000 no primeiro, R$12.000 no segundo e terceiro. Tem mais R$100.000 no quarto sorteio, R$10.000 de bola na trave, R$69.000 super giro. É dinheiro demais da conta? R$389.823. R$1.000 agora tá indo pro Hélio, de Raul Soares, título digital. Parabéns.
1: Ó, com o Super Vale é uma festa de prêmio em dinheiro do início ao fim. Prepara, R$552.250. Bora conferir quem ganhou. É o Orlando, meus auditora. Orlando, ele é de Caraí e comprou com a Olivia Luiz, parabéns.
0: Aí eu fico pensando, né, onde é que a gente investe R$10 e pode faturar isso tudo? Só aqui no Super Vale ainda é dupla chance, hein? R$636.659. R$1.000 agora tá indo para o Claudinei, da cidade de Bom Jesus do Galho. Quem vendeu foi o Tini Celulares, parabéns.
1: Ó, é duas vezes que você ajuda a Fundação Sara Grupo se toque, né? Dupla chance de ganhar premiação especial. 118.213, bora conferir quem é o sortudo? É o Daniel, ele é de Inimutaba e comprou com a Coca de Inimutaba. Beijo, Coca!
0: Fundação Sara ajuda crianças e adolescentes na luta contra o câncer, viu? 054.857, R$1.000 agora tá indo para Luana de Taiobeiras, Simone da Pracinha de Taiobeiras, quem vendeu, parabéns!
1: E a sua contribuição também ajuda as mulheres em tratamento contra o câncer de mama lá no Grupo Citoc, 528.898. Bora conferir, é a Ana. Ana Sortuda de Reduto, comprou na padaria Doce Sabor, parabéns.
0: Quem consta na tela, aproveita pra garantir seu título da semana que vem, 007.199, R$1.000 para Jussiara, da cidade de Teoflotone, restaurante Soares, quem vendeu, parabéns.
1: São vários pontos pequenos. Então foi na padaria, tem Super Vale. Foi no açougue também, tem Super Vale, viu? 95.774. Quem ganhou agora é da cidade de Mutum. São os amigos, uma ação entre amigos com Elzinho Soares, parabéns.
0: Um alerta para os nossos contemplados, viu? Super Vale não pede Pix nem taxa para você receber seu prêmio, viu? R$888.340. R$1.000 agora tá indo para Franciele de NAC. Título digital, parabéns!
1: Com o Super Vale é premiação de verdade, é clareza, é transparência. A gente mostra aqui os contemplados pra vocês, viu? 578.263. Bora conferir! É o Hanils. Não consegui identificar o ganhador. Ele é de Itaubim e comprou com a Adriana Pequente. Parabéns!
0: Parabéns ao nosso contemplado. Qualquer informação, confere lá no site. Aqui ao vivo pra você, 095.615. R$1.000 agora. Eita, ajuda a gente, minha auditora. Ó, é da cidade de Mutum, é o Zinho Soares que vendeu. Qualquer coisa, dá uma olhadinha lá no site. Parabéns!
1: Elzinho tá com tudo, hein? Venderam tá vários tudo. Prêmios, hein? Procura ele lá agora no seu título. 639.339. Bora conferir quem ganhou essa. É a Maria Sortuda, ela é de Corinto e comprou com Roberto Pequente. Abraço, Roberto!
0: QR Code é rapidinho, viu, gente? 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R$375.374.000 agora tá indo pra Galdivino de Itaubim. Título digital mais uma vez.
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0: exatamente.
1: Casa.
0: Exatamente!
1: Tem o QR Code pra compra rápida, tem vendedor espalhado aí na sua cidade e agora tem o título, 575.722. Quem ganhou agora é a Gislene de Três Marias, comprou com a Kesla, da Praça Matriz. Parabéns!
0: É isso aí, mais um Super Giro na tela pra você. Simbora, vem com a gente, 044.287. R$1.000 agora tá indo para Ademir, da cidade de Patinga, Evaniba do Brasil, do Canaã, que vendeu. Parabéns!
1: 48º Super Giro girou pra você e esse é o 600.016. Bora conferir quem ganhou? Não consegui identificar o ganhador, comprou com o Gudê DVD.
0: Reginaldo,
1: é o Reginaldo, parabéns, Reginaldo. Comprou com o Gudê DVD, parabéns.
0: É isso aí mesmo, auditora aqui auxiliando a gente, hein? Os olhos da transparência, como diz a Ananda, R$113.967. R$1.000 agora tá indo pro José da cidade de Reduto. Quem vendeu foi, não consigo identificar, Farmácia Benfica, parabéns.
1: Todas as informações estão disponíveis claramente pra você lá no site. Aqui não tem rolo não, hein? 571.164. Bora conferir. Esse é da Karina, de Governador Valadares. Comprou com a Nete do Turmalina. Beijo, Nete.
0: Não fica só olhando o povo ganhar, não, viu? Garante seu título. O QR Code está na tela pra você. R$122.552. Agora tá indo para o Maurílio, da cidade de Coronel Fabriciano, Banca do Mário. E é quem vendeu, parabéns.
1: É isso mesmo, fica só olhando o povo ganhar, não. Tem que comprar, tem que ajudar, tem que participar. 540.501. Quem faturou agora, da cidade de Janaúba, é a Edinalça, meus amigos. Edinalça comprou com o Didi Pequente. Beijo, Didi.
0: Quer participar? É só procurar um revendedor mais pertinho de você ou nos pontos comerciais, tá? 628.992. R$1.000 agora tá indo para a Marinha, da cidade de Caratinga, obrigada, minha auditora. Tendo pé quente, Rita Campos, parabéns.
1: E a gente fala pra você não ficar olhando, porque enquanto você tá olhando, tem gente realizando sonhos aqui, hein? 80.575, bora conferir quem é o sortudo ou a sortuda. É a Maria, comprou com a Luana do Shopping Popular, parabéns, Montes Claros.
0: Sabe aquele sonho guardado? Você vai poder realizar semana que vem. Tem quarto prêmio pra você, 572.933. R$1.000 para você de novo, minha auditora, vocês conseguem ajudar a gente? Não conseguimos identificar. Rodrigo, de onde? Não consegui identificar, confere lá no site, parabéns.
1: Qual é o sonho que você tinha anotado no papel? Um carro novo, por exemplo, uma casa nova, uma moto? Aqui você pode realizar. 33.454, repetindo, 33.454. Esse saiu para a cidade de... Não consegui identificar, mas quem ganhou foi o Leonardo, comprou com AE, parabéns.
0: R$100.000 na semana que vem pra abrir os seus caminhos, hein? Simbora, vem com a gente. R$535.732. Agora tá indo para Josevando de Espera Feliz, parabéns.
1: Com esse prêmio você escolhe como é que vai gastar, viu? Tem título chegando, 888.123, bora conferir. Esse é da Zenaide, ela é de Montes Claros, título digital.
0: Simbora participar, hein, gente? Mais um título pra você, tá girando. R$575.631. Agora tá indo para Caroline de Três Marias, nome lindo. Clécia quem vendeu, parabéns.
1: Mais um giro chegando, esse pode ser o seu. 87.389, bora conferir quem é o ganhador. Eu não consegui identificar. Irlane, meus auditores, ajudou. E a Irlane da Flotone, Cida Mendes, pé quente, beijo, Cida.
0: Mais um título pra você na tela, tá girando, hein? R$627.685.000. Agora quem tá levando é a Sônia, da cidade de Caratinga. Quem vendeu foi Cláudia Aparecida, Super Vale Caratinga, parabéns.
1: beijo pra todo mundo de Caratinga. Tem título chegando agora, é o 398.216. Bora conferir, é do Diego, de Rio Pardo, de Minas. Comprou na maquininha da sorte do Ebert. Parabéns.
0: Super giro na tela pra você, tá girando. Simbora, participa com a gente, 884.846. R$1.000 agora tá indo para Vinícius de Teflotone, título digital, parabéns.
1: Penúltimo super giro, gente. Acompanha agora, se é o seu 375.847. Bora que... Ah, é do Fábio. Fábio Sortuda de Unaí, título digital.
0: Mais um super giro na tela pra você. Simbora, vem com a gente. O último de hoje, 089.393. R$1.000 agora tá indo pro Março. Ele é da cidade de Manhuaçu, Marco da cidade de Manhuaçu. Ângela Rosa de Manhuaçu foi a nossa pé quente. Parabéns.
1: E agora você fica com um recado mais que especial da nossa família. São os nossos anjos da sorte. Um beijo pra essa equipe maravilhosa pé quente, olha só.
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5: Bom dia, bom dia, bom dia, bom dia, 11 horas em ponto. Sou Armando Reis e esse é o Domingão da Cidade aqui na Rádio das Promoções, 89,1 FM. 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Bem legal. 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Então, a cidade tá junto com você, meu amigo. Minha amiga, falar junto com você? 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Então, bom demais. 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Então perde tempo não, pra depois falar, não sabia e tal, não sabia. 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A temperatura pode chegar até 34 graus até quarta, quinta-feira, hein? Que loucura, hein? 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
5: 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A Maria Rita de Piedade, Caratinga, tá antenada. Quem tá ligadinho conosco também aqui, deixa eu ver, o João Carlos. Tá algum número, parece ser São Paulo. A Maria de Fátima também tá ligada com a gente. A Andréia mandou aqui também, tá ligadinha com a gente. A Andréia, deixa eu ver, não colocou da onde que é, né? Tá aí, mas ela, pela foto aqui, tá sempre participando conosco, mandou no zap aqui. É o Fabrício Viana Lopes também tá ligado com a gente. Pediu uma música, a gente vai mandar, deixa eu ver aqui também. Tem áudio aí, manda o áudio. Manda o áudio abençoado, vai.
7: Olá, Armando Reis, bom dia. Aqui quem fala é Jussara Anselmo, do bairro Esplanada. Tudo bem, meu querido amigo? Aqui gostaria de ouvir uma música bem bonita aí, com Rick Rene, Ao Lado de Deus. E ofereço para todos os ouvintes da rádio, ofereço para o meu irmão João das Mudas, ofereço para o meu irmão Tita, que está ligadinho no seu programa lá em Bom Jesus do Galho. Ofereço para os ouvintes, a Edna, a Neuzeli, tá? A Joelma, lá no Corpo Maricota, Paíris, tá? Para você, para toda a sua família e para todos os ouvintes aí da Rádio Cidade.
5: Tá? Valeu, minha amiga Jussara, tá ligadinha com a gente. A Rita também pediu, tá ligadinha com a gente em Piedade Caratinga. A Edna também tá ligada. Um abraço para Joelma da Maricota e para Iris de Belo Horizonte. A Neuzi da Rua Itaiomim também se liga e a gente tá junto. Rick Renner, 11:09. Tá aí para você. O adeus do Rick, né? Que fim, né? Rick Renner, Ao Lado de Deus.

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1: 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Oh, Armando, eu tenho benefício, eu tenho direito ao gás do povo, porque a gente fala Cade Único, Bolsa Família, mas tem outro programa, talvez, do governo que tenha, dê acesso a você a ter esse benefício, né? 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
1: 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E você tá participando do sorteio do Domingão na Cidade? Hoje tem uma ecobag do Café Paulo Maciel com café gourmet, café prêmio e também pra você o filtro. E tem também o kit Milani, trazendo pra você bisnaguinha, tá trazendo pra você um pão de shawarma Milani, tem espaguete e tem um outro produto. Qual que é o outro? Deixa eu... Tá aqui ou não? Eu vou buscar. Pode deixar o áudio aí que eu vou buscar, que eu vou falar. Eu quero ouvir, vai.

0: com a gente ao vivo. Bolo sabor mesclado. Pronto, deixa eu anotar aí pra não esquecer aqui. É, tem a caneta aqui? Deixa eu anotar aqui no, atrás aqui. Bolo sabor mesclado. Vai ficar bolo sabor mesclado. Tá nesse kit. Gostoso, né? É, tá com a cara boa. Pronto. Deixa aqui. Agora sim, então, esse kit da Milani e o kit do Café Paulo Maciel, Ecobag do Café Paulo Maciel, vai sair para um único ganhador, tá? É o único ganhador, vai faturar os dois kits. Que bom, que legal, que top, que luxo. Então, o único ganhador vai faturar aí esse kit daqui a pouquinho. É só mandar a hashtag Cidade 38 anos pro nosso WhatsApp 999478910. Lembrando, se você já enviou, não precisa enviar mais. Mas se você não enviou, envie para você concorrer, beleza? Tá bom demais, hein? Até, deixa eu falar. O sorteio vai até agora, final do mês? Dia 30, e a gente vai sortear para você o prêmio da Autoescola Confiança, né? Que nós temos aí aulas de legislação, direção e aluguel de veículo. Tá logo aqui, ó. Que top. Ó, você já mandou a Cidade de 38 anos no nosso WhatsApp, está concorrendo a aulas de legislação, fala bonitinho, aluguel, direção, aulas de legislação, direção, aluguel de veículo, da Autoescola Confiança. É só mandar, igual nós falamos, hashtag Cidade 38 anos pro nosso WhatsApp e concorrer. É bom, eu gosto disso, eu gosto do ao vivo, eu acho que o ao vivo ele traz essa transparência, né? Ele realmente fala a língua de quem tá aí do outro lado, né? Você tá no carro, você tá em casa, você tá junto com a gente. Já mostrei agora o estúdio, tá lá no nosso WhatsApp, no nosso Instagram, perdão. Armando Caratinga, lá no Instagram. Mostrei aqui o estúdio, como é que tá essa movimentação, o que que a gente tá fazendo aqui, e você vai acompanhando. Armando Caratinga, lá também no Instagram e Rádio Cidade Caratinga. Segue a gente lá.
1: Hora certa.
0: 11:20.
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3: É ao vivo, né? Um abraço no Marilda de Ubaporanga, o Fabrício Viana, também tá ligada, Dona Hilda. Alô, Dona Hilda, um abraço, hein? Falou, ah, você que faz o programa todo domingo, tô sempre te ouvindo, um abraço, valeu, Iris. 25 milhões, Atanzinho.

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2: É, tá aí pra você domingo, hein? Domingo tem cobertura completa. Tá aí pra você a Cidade FM trazendo as eleições 2026. Aqui pra você ao vivo com toda a nossa equipe aí de jornalismo, nossos repórteres pela cidade, a cobertura completa. Deixa eu falar pra você, olha, acidente grave na BR-262 deixa uma vítima fatal e próxima a Matipó. Segundo informações iniciais, uma pessoa morreu no local. Ainda não há detalhes sobre a identidade das vítimas, né? A gente traz pra você todos os detalhes aqui na cidade de Caratinga. Ontem também teve um acidente envolvendo essa muita moto, né, gente? Ontem teve na Catarina Simina, 18h30, rapaz que fazia uma entrega numa Honda Biz, acabou se acidentando, teve que ser socorrido aí pelo SAMU, Corpo de Bombeiros, né? Um acidente também envolvendo carro e motocicleta ali na antiga Rua do Lixo, né? Ocorrência aconteceu na via conhecida popularmente Rua do Lixo. Segundo as informações, né? O condutor se feriu e estava aguardando socorro. Nossa, cada coisa que está acontecendo, hein? Mas é aquilo que eu falo para você, né? Toda hora que você olha, o pessoal que está andando de moto, eles estão andando moto com o celular aqui no capacete, né? E quando eles estão falando, né? Com esses, hoje você tem o microfone já colocado no capacete e cortando, né? Pela direita, esquerda. Eu falo porque eu sou condutor também de motocicleta e a gente vê muito isso. E agora, a questão dos automóveis, a desatenção é muito grande por causa do celular. Direto você vê pessoas no trânsito e falando ao celular e totalmente dispersa. A gente vê isso constantemente. Outro dia quase que tinha uma senhora que foi entrar ali na Catarina Simini, passou debaixo do viaduto, foi virar à direita. E nisso, ela não prestou atenção, foi passar pela esquerda. E o que acontece? Automaticamente já ia jogando o carro para a esquerda para logo depois jogar para a direita. Uma coisa absurda, né? O pessoal sem paciência, sinal, né? O sinal acaba de abrir, estão buzinando. Esses acidentes são cada vez mais frequentes, né? A fiscalização, ela tem que ser realmente constante, né? E punir esse tipo de pessoa. O que a gente vê que essas punições, né? Tem que ser mais severas, né? As leis têm que ser mais severas. Agora, outro ponto que a gente vai bater aqui também é a questão de vagas. Caratinga não está suportando, tem mais carros e motos do que a população. É incrível, né? A Polícia Militar tem feito blitz, pelo menos essa ronda constante em alguns pontos da cidade, tem guinchado, tem multado, mas não tem resolvido, né? Na Catarina Simini também tem acontecido essas blitz, vamos dizer assim, essas rondas, né? Essa fiscalização e o pessoal tem deixado os veículos em locais. Tem gente que deixa porque é folgado mesmo, tanto moto quanto carro, mas tem gente que muitas vezes você não tem aonde deixar os automóveis. Mas tem estacionamento privado, mas tem estacionamento público também, tem que ter, né? Conversando com um amigo meu, bem influente, falou que a prefeitura estava olhando, né? O departamento de trânsito queria, dentro de 15 dias, iria olhar essa situação a respeito de vagas, abrir mais vagas, inclusive na motos, né? Que a gente tem ali na rua Raul Soares, onde que é o CAPS, tirou aquela vaga de moto ali, né? E tá faltando, né? Na Avenida Catarina Simini, tem um do lado, um do outro, próximo ali da loja Vander Móveis ali, e tem do outro lado também, e tem ali perto da livraria Caratinga, né? Mas outros pontos da cidade, a Rua Nova, a Rua do Correio, tem faltado bastante vagas e o departamento de trânsito tem que olhar isso porque não adianta só vir multar. Aí você vai lá, multa um dia, no outro dia não multa, outro dia não. A gente vê isso constantemente na vida do Moacir de Matos. Isso é constante, né? O pessoal para lá pra pegar a molecada, tudo bem, mesmo assim, o trânsito fica louco, né? Então, mas aquele ali do próximo ao canteiro, então, aí o pessoal coloca

0: 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Tem sorteio, tem aulas de legislação, direção e aluguel de veículo aqui no aniversário da cidade, 38 anos, hein? Fala aí, aniversário da cidade, hoje é um kit Milani, produto top demais, esse que está recheado, cara. Tá bom demais esse kit Milani. 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
1: Hora certa. 11:36.
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2: Ao vivo, né? Tá aí pra você. Deixa eu mandar um abraço pro Adriano Lomar, que tá ligadinha com a gente aqui, Jussara do Bairro Esplanada, tá ligadinha também, curtindo a programação. Um abraço pro Éder Victor, curtindo Lucimar, Rodrigo Lucimar, Nogueira, o Fábio Nogueira lá de Piedade de Caratinga, a Tânia Elaine também que tá ligada no bairro Esplanada, o Adelson Florione também que tá ligada no bairro Santo Antônio, inclusive a gente vai mandar música pra ele, Velho Galã do Teodoro Sampaio. Deixa eu só falar pra vocês do sorteio, gente, tem que mandar hashtag cidade 38 anos, se você cai na central do ouvinte, e você vai estar concorrendo. Se você já mandou, você não precisa estar enviando mais, porque não vai aparecer nada para você na hora que você mandar, porque você já está concorrendo. Se você não estiver concorrendo, vai aparecer um link. Primeiro vai aparecer, você já está participando. Aí pronto, bacana. Então, e vai aparecer se você quiser se cadastrar para participar aí das outras promoções futuras. É assim, então é simples e fácil, né? Então às vezes a pessoa manda, não tá aparecendo nada para mim, é porque você já está participando. Mas é só hashtag cidade 38 anos, pronto, e pede ajuda a pessoa que não sabe, né? Não adianta, muitas das vezes tá mandando nome completo, não adianta ficar mandando, porque tá ali, ó, hashtag cidade 38 anos, é só isso que você tem que digitar e automaticamente vai aparecer, aí você vai colocar o seu nome, você vai colocar o bairro que você fala, ou córrego, e é bem bacana, tá bom? Vamos fazer o seguinte, eu gosto de explicar pra galera direitinho, né? Porque o pessoal tá sempre participando, querendo faturar, e der prêmios Milani, né? Essa cesta recheada da Milani, essa ecobag do Café Paulo Maciel, até eu fiquei impressionado e tô querendo faturar. Mas eu não posso, não pode, doutor, sério.

0: Bora, bora! Tá aí pra você, Teodoro Sampaio. Ao vivo, Domingão, na cidade, aqui na Rádio das Promoções, a mais ouvida. E o pessoal tá se ligando, essa é boa, hein? Velho galã, hein? Que coisa! Então, Adelson Florione, gente da melhor qualidade, cantora Adelson Florione, é o homem que tá antenado aí nos sucessos, tá aí pra você nas relíquias, tá aí pra você antigas, top demais, né? As músicas realmente era bacana, tinha letra, hoje é o toque, né? É igual o videogame antigamente, né? Lembra? O videogame era, hoje os videogames têm um gráfico maravilhoso, né? Antes não tinha gráfico nenhum, a gente era se divertia bastante, mas é por causa do toquezinho da musiquinha, hein? Riverhead, né? Eita, bom demais, eu lembro demais. Don Kong, Mario. Olha só, 11 horas mais 47 minutos, tá todo mundo ligado, já tem sorteio dessa sexta, tá aí pra você, de produtos Milani, Ecobag do Café, Paula Maciel aqui no programa, hashtag cidade 38 anos, é só mandar pro WhatsApp 999478910, e você vai estar concorrendo. Deixa eu falar pra você que tá ligadinho, são 11 horas mais 47 minutos. Bom demais. Alô, Jussara, obrigado pela audiência. É só mandar tudo junto, é desse jeito mesmo, viu, Jussara? É só mandar tudo junto. Hashtag cidade 38 anos, não dá espaço não. Tudo juntinho aí, vai dar certo. Olha só, a Central do Ouvinte já alerta a gente que a galera tá participando muito. E a gente, junto com você, né? 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Ó, já vai ter sorteio, já. Não vai demorar, não. Não vai demorar, não. A gente já vai fazer o sorteio já aqui dos prêmios. Hashtag cidade 38 anos. Hora certa. 11:51. Por falar em sorteio, a Autoescola Confiança vai sortear aulas de legislação, direção e aluguel de veículo. O sorteio agora, ó, finalzinho do mês, até o dia 30, hein? Bora! Sucesso total! 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
2: Tá todo mundo ligadinho aqui, né? São 11 horas mais 57 minutos. A Tânia, tá ligada? Tá? Hoje lá não vai esplanada? É esplanada que ela tá curtindo o nosso programa? Que top, hein? A Tânia, Tânia Mol. Ela é irmã da nossa amiga Geralda Mol, né? Então, inevitável. Bruno Marrone pra ela. Sucesso, hein?

0: Cidade FM, a rádio das promoções, hein? Todo mundo ligadinho aqui, né? Todo mundo antenado aqui no programa. Que legal, rapaz. 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Vamos sortear daqui a pouquinho, viu? É depois do comercial que nós vamos fazer o sorteio. Segura aí. 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Falando pra você que tá ligadinho com a gente, todo mundo antenado, todo mundo grudado, todo mundo aqui, ó. Deixa eu mandar um abraço pra Juliana Castro, também que tá com a gente aqui. 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Olha, tá chegando, hein? Tá chegando o dia, tá chegando a hora, dia 30. Dia 30, último dia do mês e tá acabando os sorteios, né? Da Cidade FM, da Rádio das Promoções, no aniversário de 38 anos. E nós vamos sortear tudo pra você aqui, né? 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Então, vamos lá, eu vou fazer, nós vamos trazer pra você a ganhadora, tá todo mundo antenado aqui no programa, como é que eu faço pra participar? Hashtag Cidade 38 anos, tá? Então, quem já mandou, já tá participando, tem que mandar tudo junto, hashtag Cidade 38 anos. Vamos chegar aqui, trazer pra você, deixa eu ativar aqui o nosso o WhatsApp também, 999478910, para você que tá ouvindo o programa Domingão na Cidade. Deixa eu puxar o microfone um pouquinho para cá. Para você que tá ouvindo o programa Domingão na Cidade, chegou a hora do sorteio. É um super kit Milani, é uma cesta Milani com nós temos bolo, esse bolo top demais, esse bolo, hein? Ele vem numa embalagem pequenininha. E é luxo, é o bolo com sabor mesclado, tá? 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Adoro, viu? Adoro, adoro. Olha só, vamos sortear? Rufem os tambores, todo mundo, agora são 12:06, tá na hora de mais um sorteio, nesse mês de setembro, aniversário da Rádio das Promoções, preguicinha, olha só, tamo junto, vai lá, vai sair agora, hein? Vai sair agora. agora. Tá aí pra você, sorteando. Você vai chegar aqui, rufem os tambores, estamos na espera. Olha só, Bruno, alô Bruno, é meu amigo, é o final do telefone dele, é 5363, o telefone 5363, deixa eu ver se eu consigo os detalhes aqui do Bruno. Então, o Bruno faturou aí no programa Domingão na Cidade. Valeu, Bruno, valeu, meu amigo, obrigado mesmo, viu? Bruno é antenado conosco, faturando aí mais um prêmio, faturou um kit completo, tá? Porque produtos Milani e Ecobag do Café Paula Maciel. A gente vai trazer mais detalhes, relatório aqui, deixa eu ver onde que fica. Eu vou trazer pra você de onde que o Bruno é, deixa eu puxar aqui pra vocês, pra que nós possamos trazer o detalhe. Eu vou puxar aqui e depois eu puxo da onde que o Bruno é, porque vai me dar todo o histórico aqui, mas o Bruno faturou, meu amigo. É, tá antenadinho com a gente, né? Tá grudado aqui na Cidade FM, na Rádio das Promoções. Obrigado pela sintonia, pela audiência, obrigado por estarem junto conosco e sempre aqui na Rádio Cidade, na Rádio das Promoções. Deu certinho lá, galera? Então vamos lá, são 12:08, Cidade, a Rádio das Promoções.
1: Hora certa.
0: 28.
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0: Matheus Vargas,
1: Miose Mariano,
2: Diego Vitor Hugo.
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0: pra você, Graci Mariano, aqui na programação. Todo mundo ligado aqui na cidade, curtindo o nosso programa. Continue ligado. Parabéns ao Bruno, né? Foi o ganhador aí do kit da Milani, também da Ecobag do Café Paula Maciel. Valeu, Bruno. Tá aí pra você. Todo mundo ligados aqui no sorteio.
1: Hora certa.
0: 18, boa tarde.
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0: 6:66.
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3: É o pessoal se ligando, chegando meio-dia, mais 23 minutos. Isaías Rodolfo, tô no

É, tá aí pra você, segura aí pra gente dar o nome do ganhador. Foi um custo aqui, mas a gente achou aqui, né? O nome do ganhador que tava aqui no nosso sistema, Bruno Clayton, tá? É, não tem da onde que ele é aqui, tem? É, Bruno Clayton 7. Final do telefone dele, 5363, tá bom? É, então, o Bruno Clayton 7, ele não colocou da onde que ele é, por isso que é importante quando a gente fala para você, para colocar da onde que é, para que nós possamos dar mais detalhes aqui na hora da gente falar, tá bom? É, tá tudo ok. Então tá aí, Bruno Clayton 7. Falei, gente, será que não foi o sorteio? Locutor ficou. Na verdade é Bruna, né? Não é Bruno, não, é Bruna. Deixa eu puxar aqui. Bruna Clayton 7. Agora sim, direitinho. A central do ouvinte já me deu o nome certinho. Bruna Clayton 7. É, o locutor realmente não deve estar enxergando. É Bruna Clayton 7. O telefone dela é 5363. Agora tá certinho, tá top demais. Valeu, Bruna! Tá ligadinho, hein, rapaz? Zé Neto e Cristiano, ótima tarde pra você, pai de menina. Agora a gente atende a Vera Lúcia, que tá ligada.

0: 12:31. 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

Rapaz, vou falar com você, viu? É só chegar pra cá. São 12 horas mais 42 minutos. Esses caras são bons demais, viu? São bons demais. E aqui é o Zé Vaqueiro, Wesley Safadão, né? Então, César Menotti, Fabiana, aí você me quebra. Um abraço aí pra Silvia também, que tá ligadinha com a gente. Um abraço pra ela, sempre antenada aqui conosco. O Geraldo pediu também, tá antenado aqui no WhatsApp. Queria mandar um abraço pra Bruna. É Bruna Cleiton 7. Tá aí o final do telefone 5363. Ela faturou aí uma cesta recheada de produtos Milani e também o Ecobag do Café Paula Maciel, viu? Ó, bom, tá antenado, né? Tá grudado aqui com a gente aqui, né? Então, é quem pediu o Geraldo? Deixa eu mandar a música do Geraldo, gente. O Geraldo tá sempre participando com a gente, todo domingo. Josemira Rodrigues também, cadê o Geraldo? Zezé de Camargo e Luciano, leva a minha timidez, deixa eu mandar pra ele, um abraço pra ele, que tá ligadinho com a gente, o Geraldo da Dário Grossi, né? Dário Grossi. Olha, se eu só falar pra vocês que estão antenados aqui no programa, Armando, como é que eu faço pra concorrer? Tá aí pra você os prêmios. Gente, tem que mandar. Hashtag Cidade 38 anos. Ainda tem realmente prêmios aí da Autoescola Confiança, aula de legislação, direção, né? E também aluguel de veículos, tá bom? Depois o pessoal não fala aqui, não participou, foi um mês inteiro, né? De sorteio no aniversário da Cidade FM. Agradecemos a todos os patrocinadores, né? A todos que puderam compartilhar junto conosco essa felicidade que é entregar os prêmios aí para todos os nossos ouvintes, viu? E vocês que estão sempre participando. Dá tempo ainda, viu? Alô, Bruna! Tá ligadinha com a gente. Manda a música do Geraldo Meio Dia 43.

0: 12:47.
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Olha pra você, Diego Vitor Hugo, aqui na participação do Saia Rodada. Meio-dia 54, Bruna. Bruninha, faturou? Faturou, né? Então, Bruna Clayton 7. O pessoal tá entrando em contato pra ver da onde que ela é, né? Por quê? Eu sempre falo isso, gente. A gente sempre fala aqui. Na hora de você fazer o cadastro, faça aí, coloca da onde você fala. Facilidade pra que nós possamos divulgar da onde você é. Se é de Caratinga, se é aqui da região, se é de Sapucaia, Santa Rita, se você é do córrego, das Palmeiras, fala em córrego das Palmeiras, um abraço pra Elisânia, que tá sempre ligada conosco aqui. Cristiano Batista chegou pra comandar o Roda de Pagode, a Rosimeire já teve aqui no estúdio agora, já pegou o prêmio dela, saiu feliz da vida, hein? Ela faturou também um eco bag do Café Paulo Maciel e o produtos Milani, né? É uma cesta de produtos Milani, tá recheada de produtos, só além no programa aqui, era pão de forma, tem macarrão, tem bisnaguinha, tem tudo lá naquela cesta. E outra, a Patrícia Vidal ganhou a camisa mais a Lixocar, né? Que é aquela lixeirinha pra carro. Top demais, hein? Pessoal, sempre participando do aniversário de 38 anos da Rádio Cidade. Próximo prêmio nós vamos sortear pra vocês. Tem sorteio agora dia 30, que é o último sorteio, que é da Autoescola Confiança. Aula de legislação, né? Direção e aluguel de veículos também, da minha amiga Alessandra, da minha amiga Aline, da Escola Confiança. Fora! Meu amigo, fora que tem muita coisa boa. Cristiano Batista chega para comandar o Roda de Pagode no Domingão Ensolarado. Até quarta-feira, 34 graus. Vai pegando aí. Tchau, gente, com Deus!

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2: Comigo mesmo. A partir de agora ao vivo para você até as 3 da tarde. Trazendo para você o que é de melhor no mundo do samba. Mês de setembro e fechando a tampinha, mês de aniversário da Rádio Cidade, você participando comigo a partir de agora, hashtag Cidade 38 anos. 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Manda aí um alô especial para quem você quiser. Domingão, dia daquela suculenta. Pra você que em volta daquele churros, fique por conta do boi e deixe o som por nossa conta aqui na cidade. 1:06 da cidade. Olha o Mineirinho chegando aí. Eu mentia. Só de brincadeira, hein?

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1: Cidade, 38 anos, sempre sintonizado em você. Cheio de pilares, está escrito ao vivaço, hein? Meu brother Suki e a esposa Sandra curtindo a gente no bairro Salatiel. Almoçando e curtindo a 89. Alexandre Pires, eu, Bentinho, abrindo a tampinha.
2: 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Hora certa.
1: 1:15 na cidade. 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
10: Estamos de volta nas ondas da 89. 1:21 na cidade. Quero mandar um abraço aqui para meus amigos lá no Córrego Grande. Meu brother Juarez, curtindo a nossa programação. Quero mandar um abraço aqui para todos aí do Quarto Arraiar Comercial Silva. Foi um sucesso, hein? Hoje é dia de cavalgada. Rapaziada chegando junto lá, os cavaleiros. A todos vocês, obrigado pelo carinho. Córrego Grande, massa, curtindo a nossa programação. Ô, Glaucinei, aquele abraço. Raça Negra chegando, é tarde demais.

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1: É chuva no molhado, a harmonia do samba choveu, bacana, hein? Raça Negra, é tarde demais.
2: Hora certa.
1: 1:29 na cidade.
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1: Acontecendo pra você até as 3 da tarde, nesse último domingão de setembro. Quero mandar aquele abraço pro meu amigo Lucimar e toda a família Nogueira, curtindo a gente em Piedade de Caratinga, minha amiga Ben Araújo. Manda aquele beijo aqui também para minha amiga Elisânia, curtindo a gente em Palmeiras, Bom Jesus do Galho, onde a Rádio Cidade é 100% audiência. 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
3: De volta nas ondas da 89. 1:35 na cidade. Quero mandar aquele abraço aqui pro meu amigo Dadai. Fortalecendo aí a audiência. Obrigado, Dadai. Valeu pelo carinho, valeu pela moral. Pediu e a gente toca. Sambor, gostava tanto de você.

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1: Cidade, 38 anos. Sempre sintonizado em você, Molejão Cilada. Meu brother chinesinho, curtindo a nossa programação. Só pra contrariar, Mineirinho.
2: Hora certa.
1: 1h46 na cidade. Maria dos Anjos, em Santa Rita de Minas. Parabéns para o seu pai, o José Costa, em Piedade. Também para a Sabrina, para a Lana, para a Dorinha do Corpo dos Firmino.
3: Eu já me liguei nessa parada. 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
1: Quero mandar um abraço aqui também para a Neuzi Cerqueira, curtindo a gente no bairro Santa Cruz. 9947-8910. 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Para fechar a tampinha do mês de setembro, em Cidade, 38 anos. 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
5: De volta nas ondas da 89. Atenderam um pedido aqui da Dorinha lá do Córrego dos Firmino. Ele que tá mandando música aí para toda a sua família. Obrigado, Dorinha, a todos vocês aí no Córrego dos Firmino. Arlindo Cruz, o que é o amor?
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1: Cidade 38 anos, sempre sintonizada em você. Esperanças Perdidas, originais do samba. Pedido aqui da Penha Araújo em Piedade de Caratinga, fortalecendo.

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1: 1h59 na cidade. 9947-8910. Você mandando aquela lua especial para quem você quiser, para qualquer lugar do planeta. 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Faturou ontem, tá no estúdio. 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Essas delícias da Milani. Eu volto em dois com muito mais pra você.
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14: Estamos de volta nas ondas da 89. Mandando aquele abraço aqui para meu amigo Eric Gregório, curtindo a nossa programação junto com a esposa Charlene. Mandando aquele abraço também para o Serrote do Tomate, homem que não interage. Só beliscando no tira-gosto e mexendo no WhatsApp. O Pix mais demorado do Brasil. Manda

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1: Cidade 38 anos. Sempre sintonizada em você. Raça Negra, ciúme de você. E o Pix mais demorado do Brasil? Conhece alguém aí desse naipe?
2: Hora certa.
1: 2h14 na cidade. Quero abraçar aqui o meu amigo Altair, sua esposa Maria em Piedade de Caratinga. Sou Geraldo Arcanjo, em Bom Jesus do Galho, onde a Rádio Cidade é 100% audiência. Abraço você chegando aí, para você passando através da BR-116. Obrigado pela carona que você nos dá. 89,1 FM. 38 anos, sempre sintonizado em você. 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
1: De volta nas ondas da 89. Afinal de contas, pagode é igual beijo na boca, um melhor que o outro.
2: Bebê, vamos relembrar aquela saudade.
1: Aquela matemática que deu certo, ó. Menos é mais. Ah,

0: Meu ofício é ser sambista.
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1: 2h28 na cidade. Eu volto em dois com muito mais pra você. Continue participando, 9947-8910.
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3: Aí sim.
4: De volta nas ondas da 89. Mandando aquele alô especial aqui para minha amiga Nayane, também a sua irmã Angélica no Anápolis. Abraço, meu amigo Lucimar e toda a família Nogueira curtindo a gente em Piedade de Caratinga. Alexandre Pires, é por amor. 2h34 na cidade.

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0: 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Alexandre Pires, é por amor.
1: Hora certa.
0: 2h43 na cidade. Olha pra você que mandou o seu hashtag. Cidade, 38 anos para participar do sorteio dos produtos Milani daqui a pouco, no próximo intervalo. Na volta do intervalo, a gente volta fazendo pra você. Ainda dá tempo, então bora, participe, boa sorte.
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2: De volta com o nosso último bloco do dia. Molejão chegando, garoto, zona sua.

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2: 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Hora certa.
1: Faltando 5 para as 3 na cidade. Hora de dar aquele beijo na viúva, mas antes tem aquele sorteio pra você. Pra você que mandou aí no WhatsApp 9947-8910 para participar do sorteio Produtos Milani, chegou a hora. Gente, vale lembrar que é muito importante, gente, você colocar o seu nome completo, de onde você mora, seu telefone para contato. Caso você seja sorteado, seus dados têm que estar realmente ali, gente, ó. 100% prontinho pra gente entrar em contato com você, com o telefone, com onde você mora. É importante a gente estar divulgando de onde você mora, né? Que rufem os tambores. Sorteador girando. Muita gente participando, hein? Que bacana, que domingão, hein? Fechando a tampinha. Vai parar o sorteador. Opa, parou. Foi ele, o ganhador. Nível Santana de Andrade. Parabéns, o Nível, e o final do telefone 7257. A gente vai encontrar em contato com você já já, hein? Parabéns. Ó, lembrando, viu, gente? Lembrando que até o dia 30 tem sorteios pra você. Aqui na Rádio das Promoções, até o dia 30, em todos os programas. Que você que não ganhou hoje, não fique triste. Amanhã tem mais, amanhã cedinho, tem o Zé Paulo Leal. Durante toda segunda-feira tem programa pra você, segunda, terça, quarta, quinta. Até o dia 30 tem sorteio pra você. Não esqueça, hein? Nome completo, telefone, o seu bairro, que é muito importante. Parabéns à Rádio Cidade, 38 anos sempre sintonizado em você.
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1: Lembrando, gente, que o próximo domingo, dia 4, tem domingo de eleição. A nossa equipe de jornalismo 100% postado nas ruas, nas urnas, trazendo muitas informações para você. Tudo que vai estar acontecendo durante todo o país. É um dia muito importante para o nosso país. É o dia da eleição, o dia da nossa responsa. E a nossa equipe de jornalismo 100% vai estar mandando aqui para vocês as informações diretamente ao vivo para vocês. E a gente volta no próximo final de semana, sabadão, se Deus nos permitir. Nos dê saúde, porque vontade a gente tem demais. Boca louca, que situação. E a gente se fala por aí.

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certa. 6:52.

0: certa.
1: 6:59.
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1: 7:17.
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0: certa.
1: 7:30.
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0: 7:45.
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0: certa.
1: 7:59.
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0: 8:15. 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

0: 8:32.
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0: hora certa.
1: 8:47.
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0: certa.
1: 8:59. 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